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1: Dez em ponto, boa noite. Tá tudo bem por aí? Então tá. Segunda-feira, hoje, dia 3 de agosto de 2026, está no ar o Soul Love Paradiso, aqui na Nova Paradiso. Bom estar com você, onde quer que você esteja, sintonizado em 89,5. Até meia-noite, as músicas românticas de todos os tempos. Você vai ouvir, conferir e participar aqui na Nova Paradiso. O nosso WhatsApp é o nosso contato, 99-8951-895. Participe e você peça, pode pedir uma música e também, claro, pode oferecer para quem você quiser. E concorrer a um kit Ama Capariz, 2 perfumes femininos mais 2 perfumes masculinos. Música boa, você sabe que tem até a meia-noite. Para começar, uma do ano de 1973. Essa dupla sensacional, Marvin Gaye e Diana Ross, You Are Everything. 10 e 1, boa noite.
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No Solove Paradiso você ouviu The Stylistics, We Can Make It Happen Again. Antes, F-Cam Fam com Adamo e Rita Coolidge, We Are All Alone. Através do nosso WhatsApp, participa, você pode participar, né? 99-89-51-89-5. Boa noite, Fabiano. Tá tudo bem por aí? Então tá. Aqui é a Tânia Gonçalves, de Santa Cruz. Gostaria de ouvir Nica Costa, On My Own. Esse programa é sensacional. Que programa é esse, senhoras e senhores? Ofereço para você, para o meu amor e para todos do Só Love Paradiso, uma ótima semana para todos. Através também do nosso WhatsApp, participa a Patrícia Carrulo. Boa noite, Fabiano. Aqui é a Patrícia da Taquara. Estou ligadinha no Só Love Paradiso. Vai ter live hoje? Sim. Daqui a pouquinho vamos abrir a nossa live direto do estúdio da Nova Paradiso, através do Instagram. Boa noite, Fabiano, e toda a equipe dessa rádio maravilhosa. Estou tentando o sorteio do perfume, dos perfumes, mais uma vez. Lúcia Melo, de Bom Sucesso. Boa noite, Fabiano. Aqui é a Mari. Eu gostaria muito de oferecer a próxima música para uma pessoa que é muito especial para mim. Não posso falar o nome dela, mas posso dizer que foi maravilhoso estar com você ontem. Bee Gees.

0: Muito bom poder recordar. Joana e Roupa Nova, Um Sonho a Dois, aqui no So Love Paradiso. Você ouviu também Bee Gees, How Deep's Your Love. Agora 10h26, uma boa noite para você, ligado em 89,5. Esse é o So Love Paradiso, aqui na Nova Paradiso.
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Você ouviu Tennessee See, I'm Not In Love, Jimmy Cliff, Now and Forever, Tears for Fears, Woman in Chains. Através da nossa live, você pode participar. É a live no Instagram, tá bom? No Instagram, arroba José Milson Fabiano. Você vai participar da live direto do estúdio da Nova Paradiso. Leno Ferreira, Thaís Simas, a Tânia Maria. Ela disse, você parece com o Genilson da Globo. Grande amigo, Genilson, Genilson, repórter aéreo. Beth Lopes, Wellington Silva, Dérica, Ricardo Augusto. O programa de sábado estava sensacional. É o Ayrton Deluque, Tânia Maria. Participa também através da live a Beth Lopes, André da Status, Gisele Soares, Ricardo Luiz, Breno Aguiar, também está com a gente aqui na live direto do Instagram, tá? Arroba José Milson Fabiano, aqui no estúdio da Nova Paradiso. André Barra, Lisboa 98. Valdair Santana. Edson Nascimento. Participa também o Fernando Chagas. Dr. Fernando Chagas de Itaperuna, próximo a Muriaé. São Love Paradiso é a melhor. O Fábio Moura, e também participa a Patrícia Carrulo e a Verônica Ferreira. 10h46, este é o Só Love Paradiso, até a meia-noite. Músicas que te fazem recordar bons momentos como essa, Michael Jackson.

0: Esse é o Flávio Venturini, ainda no 14 Bis, Todo Azul do Mar, da novela Desejo Proibido, de 1987, da Rede Globo. Você ouviu também Cat Stevens, Morning Has Broken, e Gregory Abbott, Shake You Down. 11 horas, 1 minuto. 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

Elvis Presley, The Royal Philharmonic Orchestra, Can't Help Falling in Love. Você ouviu também Scott McKenzie, San Francisco, Jim Diamond, My Should Have No Better. Através da nossa live no Instagram, participa a Taicinas. Ofereço a próxima música para o Felipe Werneck, meu cuticute. A Beth Lopes, Elizabeth Lopes Nogueira, de Oswaldo Cruz, manda um abraço para o meu esposo Joacilis e para o meu filho João. Manu, de Bangu, Rio de Janeiro. É Maru, na verdade. Alessandra Ale Campos, Barra da Tijuca. Nath Chamarelli. Aladim Miguel, manda um abraço. Jorge Júnior. Márcia Torres, de Campo Grande, Rio de Janeiro. Paradiso é tudo de bom. Sou o DJ Alex, RB, de Paciência. R&B. Lúcia, de Petrópolis. Tânia Maria, eu sou da Cidade Nova e gostaria de oferecer a música Borbulha de Amor para o Rui Oliveira. Jorge Silvestre, de Marechal Hermes. Sérgio Roberto Marques Pires. Patrícia Carrulo manda um beijo para todos os amigos do Solove. Álvaro César, de Irajá. Carlos e também o Felipe Ferreira. Através da nossa live aqui no Instagram, direto do estúdio da Nova Paradiso. 11h17. E que tal recordar Adriana? I Love You Baby. Na Nova Paradiso. Boa noite.

0: Led Zeppelin, All My Love. Adriana, I Love You Baby. E também Brad, Guitar Man. Todos que participarem até a meia-noite, através do 99895-1895, concorrem ao Kit Amaca Paris. Dois perfumes femininos mais dois perfumes masculinos. Agora 11h29.
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Richard Marx aqui no Soul Love Paradiso Now and Forever, Mariah Carey Without You e também Ahá, Stay on These Roads, 11:49. Sonho de Ícaro, com o Biafra. Boa noite.

0: Johnny Rivers encerrando o So Love Paradiso de hoje. Swing to the Music. Biafra, Sonho de Ícaro. Amanhã, às 10 da noite, tem mais aqui na Nova Paradiso 89,5. Quem ganhou o kit Amaca Paris, dois perfumes femininos e dois perfumes masculinos, foi a Silvânia. Silvânia Basílio. Final de telefone 5573. Silvânia, parabéns. A nossa equipe de promoção vai entrar em contato com você. E eu te espero a partir das 10 da noite, logo depois da Voz do Brasil, aqui na Nova Paradiso. Até lá.
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1: 4h40.
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2: Olá, meus amigos. O dia de hoje já começa com muitas emoções. Com o Café com o Rei. E eu, Valesca Braga, te acompanho por aqui na Nova Paradiso até às 6. Com as melhores músicas dele, o Rei Roberto Carlos. Simbora?
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0: para mais uma curiosidade do nosso rei. Uma curiosidade sobre futebol. Como foi que Roberto passou a torcer pelo Vasco? Na juventude, ele foi torcedor do Botafogo, do Flamengo, onde logo passou a torcer pelo Vasco, time carioca. E a grande razão dele torcer pelo Vasco foi por conta do grande amigo Erasmo. Em São Paulo, por influência da Nice, da esposa dele na época, ele começou a torcer pelo Palmeiras. É, nem tudo é perfeito, né, gente? Mas vamos lá, aqui ó, timão de alma, mas vamos lá. Café com o Rei, aqui na Nopa Faradiso. Já, já tô de volta.
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0: agora que vocês já estão com energia lá em cima, é hora de dar tchau. Mas não sai daí não, hein? Siga aqui a Nova Paradiso. Amanhã a gente se vê. Aquele beijo no coração.
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5: Olá, um ótimo dia para você aqui na Nova Paradiso. Eu sou Felipe Macon e vamos juntos nesta terça-feira com as informações do trânsito, falando já sobre esse congestionamento na rodovia Washington Luiz. Chegou a acontecer um acidente na Avenida Brasil em Olaria, com ônibus e carro na pista lateral.

0: Hoje já deixou o trânsito mais difícil do que costuma ser para quem vem entre Cordovil, Penha e acabou afetando também a Rio Petrópolis. Logo depois do Parque Gráfico, faz o seguinte, você que vem pela Washington Luiz, pega logo a linha vermelha em direção ao centro do Rio, vindo da Baixada, é o melhor negócio, até para evitar o congestionamento na Avenida Brasil, entre Manguinhos e o Caju, até um pouco antes da chegada ao elevado do gasômetro. 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Daqui a pouco eu volto por aqui, no Redação Paradiso.
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0: Ferri e Stephanie Alves.
1: Funcionários das linhas 11, 12 e 13 de trens em São Paulo estão em greve nesta terça-feira. A prefeitura suspendeu o rodízio de veículos.
2: Ministro Flávio Dino vai relatar no Supremo Tribunal Federal o pedido da Polícia Federal para a abertura do terceiro inquérito contra Lulinha.
1: Ex-chefe de gabinete de Lula diz que dinheiro que ele recebeu de amiga de Lulinha foi empréstimo pessoal já quitado.
2: Presidente Nacional do Republicanos reitera que senador Cleitinho não será candidato em Minas Gerais.
1: Edson Fachin apresenta hoje ao Conselho Nacional de Justiça proposta de código de ética para o Judiciário, mas sem valer para o Supremo Tribunal Federal.
2: Petrobras divulga descoberta de gás em águas profundas na Colômbia.
1: Empresa de pesquisa energética recebe mais de 6 mil projetos para futuros leilões das baterias gigantes que armazenam energia solar e do vento.
2: Vamos juntos a partir de agora. Hoje é terça-feira, dia 4 de agosto de 2026. Que seja um excelente dia para todos nós.
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1: Ótimo dia para você, Stephanie Alves. Um ótimo dia para você também que nos acompanha em toda a rede Nova Brasil, em Andradas, no sul de Minas Gerais, em Araçatuba, Campinas, Brasília, João Pessoa, Mococa, no Recife. No Rio de Janeiro, pela Rádio Nova Paradiso, em Salvador, São José dos Campos, São Paulo e Ribeirão Preto, estamos no seu rádio, na frequência do seu rádio, também estamos no aplicativo da Nova Brasil, que você baixa aí no seu celular, leva a Nova Brasil com você para tudo que é canto, onde tem internet, tem Nova Brasil. Você pode ir se atualizando ao longo do dia no nosso site novabrasil.com. E estamos transmitindo ao vivo, neste momento, no nosso canal no YouTube, em Jornalismo Nova Brasil. Transmissão com imagens para você, além de ouvir, você também ver o Jornal Nova Brasil. O nosso canal é o Jornalismo Nova Brasil, lá no YouTube. São 6h34, vamos abrindo os trabalhos desta terça-feira com o Heródoto Barbeiro.
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5: Tenho certeza que você se lembra da expressão que nós tivemos aí, uma quantidade enorme de estádios construídos no Brasil. Era chamado elefante branco. Olha, os elefantes da África são marrons. Os da Índia, que eu conheço bem, são um pouquinho mais claros. Mas os nossos são impecáveis. Os nossos são chamados de elefantes brancos. Fizeram elefante branco em Brasília, aquele estádio enorme que ninguém usa. O outro elefante branco em Corumbá, que eu tive a oportunidade de olhar, completamente abandonado. Fizeram outro elefante branco em Manaus, que também não tem time de futebol. E cada um desses custou pelo menos R$1 bilhão. O caso de Brasília custou quase 1,6 bilhão de reais. Não estou falando isso por causa da Copa. Estou falando isso porque outro dia eu vi aí um jogo num estádio lá nos Estados Unidos, no Texas, em Houston. O estádio custou R$1,8 bilhão, quase um elefante branco. Só que lá o teto é retrátil e ele é climatizado, ou seja, fora tem 40 graus e lá dentro tem 23. Aqui é o contrário, aqui os nossos elefantes brancos continuam aí esperando para ver para que manada eles vão ser levados.
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2: São 6h35. A gente segue falando de estádios, mas esses sendo usados, tá? Professor Heródoto Barbeiro falando aí de elefantes brancos. Vamos falar de onde tem, sim, bola rolando. Vamos falar de esporte com o Weber Lima. Tá chegando pra cá. Bom dia pra você. Ontem passamos a régua nos jogos de ida das oitavas de final da Copa do Brasil e no duelo de rubro-negros aí, deu o furacão com a força da sua base, né, Weber? Muito bom dia.
6: Bom dia, Stephanie, bom dia, ouvinte da Nova Brasil, bom dia, Mauro. É verdade, né? Ontem tivemos a última partida, hoje já começamos com os jogos de volta, que vão definir pelo menos hoje, né? Dois classificados à próxima fase, às quartas de final da Copa do Brasil, mas ontem realmente tivemos o Atlético Paranaense vencendo, né? Derrotando o Vitória por 2-0. O time do Atlético Paranaense, que realmente jogou com alguns jogadores que a gente não costuma ver em campo. Quer dizer, lógico, tinha lá o Viveiros, mas os autores dos gols, né, foram jogadores que não costumam jogar, né, não costumam atuar no Campeonato Brasileiro na principal equipe. O Odair Helman decidiu colocar alguns jogadores da base e ontem a base resolveu, né, o Dudu e o João Cruz fizeram os gols do Atlético Paranaense contra o Vitória, praticamente caminhada à classificação do Furacão em Salvador. Lógico que é difícil, Vitória costuma decidir a sua vida lá, como fez com o Flamengo, né, Stephanie? Eliminou o Flamengo lá no Barradão, mas agora ficou mais difícil. 2-0 vai ficar difícil pro rubro-negro baiano virar para cima do Clube Paranaense. Bom, mas hoje já tem jogo, já temos partidas. Juventude, Atlético Paranaense no Alfredo Jaconi a partir das 7:30 da noite. Primeiro jogo terminou em 0-0 na Arena do Galo, um resultado que surpreendeu, né, por conta do Atlético estar na Série A e o Juventude na Série B. A Copa do Brasil tem muito disso. E no Mangueirão, a partir das 8:30, transmissão da Nova Brasil, tem Remo e Santos. Lembrando que também na primeira partida, empate sem gols na Vila Belmiro. E a polêmica, logicamente, não poderia ser diferente. Os holofotes estão sobre Neymar, que ontem fez o seu leilão beneficente, né, no Instituto Neymar, e foi muito questionado sobre a sua carreira, sobre o jogo de hoje. Ele afirmou que vai utilizar um jatinho, inclusive falou que já fez muito isso na vida, utilizar um jatinho para ir a Belém para jogar, para estar junto do Santos. Deixou em aberto o futuro da sua carreira, Stephanie Mauro, dizendo que não sabe se continuará depois do contrato que termina em dezembro com o time da Baixada Santista. Falou que vai cumprir o seu contrato com o Santos, vai honrar a camisa e que não sabe o que vai acontecer. Na mesma frase, diversas possibilidades. Falou que quer jogar, mas que não sabe quando, nem onde, quando vai parar, né? Então, realmente deixou em aberto e criticou o Santos, né? Criticou o ambiente santista, porque diz que no Santos é tudo esquisito, que as pessoas de fora sabem antes dos jogadores o que vai acontecer, quem vai ser relacionado e etc., muito por conta da coletiva do Cuca, né? O Cuca, no último sábado, lá na Vila Belmiro, disse que não sabia se o Neymar estaria à disposição da partida de hoje. Então, o Neymar e o pai dele, né, o Neymar Júnior, né, o jogador, e o pai, o Neymar, disseram que o Cuca não foi bem na coletiva. Deixaram entender que o técnico santista não foi muito bem na entrevista coletiva concedida no sábado lá no Urbano Caldeira, Stephanie Mauro.
2: Capacidade ele tem para se manter no noticiário, jogando, não jogando, fazendo transição de carreira para ser a profissional do pôquer agora. A gente não sabe bem o que ele quer, mas o que ele consegue fazer dia após dia é se manter em alta. E assim os cofres vão rendendo, né? A mídia vai falando, ele vai publicando coisas de bet, e aí assim o Brasil vai.
6: Eu pensei exatamente sobre isso, porque ele vai ficar nesse mistério até dezembro, né? Quando ele falar lá depois, no final de dezembro, que eu vou resolver, aí vocês já imaginam o que vai acontecer até o último mês do ano de 2026, né? As especulações em torno de Neymar, né? Independente, lógico, do que ele faz fora de campo, né, ou dentro de campo. Ontem teve lá o evento, né, beneficente, e é um evento muito legal, todo ano que ele realiza, né, para ajudar as pessoas e principalmente o Instituto, né, Neymar, que dá possibilidades a muitas pessoas, Stephanie Mauro.
1: É isso aí. Obrigado, Weber. Bom trabalho para você. Boa terça.
6: Valeu, boa terça, 5h30, tem o Nova Brasil em campo e depois na sequência, 8h30, a transmissão de Remo e Santos no Mangueirão. Um grande abraço, gente, bom, ótimo dia.
1: E sabe, além do Neymar, sobre o que a gente vai falar muito aqui no Jornal Nova Brasil? De eleições.
2: Algo, né, bem mais útil.
1: Bora falar de eleições.
2: Bora.
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1: E a gente começa movimentando a nossa reportagem para falar de eleições. Moradores das cidades de Macedônia, Martinópolis e Narandiba, no interior de São Paulo, vão às urnas em 25 de outubro para escolher novos prefeitos e vice-prefeitos. São eleições suplementares que foram marcadas pelo Tribunal Regional Eleitoral de São Paulo depois da cassação dos mandatos dos eleitos em 2024. A Lilian de Souza, diretamente de Campinas, traz as informações.
8: Eleitoras e eleitores de Macedônia, Martinópolis e Narandiba voltam às urnas no dia 25 de outubro para escolher novos prefeitos e vice-prefeitos. O Tribunal Regional Eleitoral de São Paulo convocou as eleições suplementares após a cassação dos mandatos dos prefeitos eleitos em 2024. Em Macedônia, a Justiça Eleitoral cassou o prefeito e a vice por abuso de poder político e econômico. Em Martinópolis, a cassação ocorreu por uso indevido da máquina pública. Já em Narandiba, a Justiça apontou compra de votos com pagamentos via Pix e doação de materiais de construção. Se houver segundo turno das eleições gerais, os eleitores dessas três cidades votarão no mesmo dia para presidente da República, governador e também para prefeito e vice-prefeito. Para as eleições municipais suplementares, as convenções partidárias serão realizadas entre os dias 17 e 22 de setembro. O registro das candidaturas deve ser feito até o dia 25 de setembro e a propaganda eleitoral começa no dia 26. De Campinas, Lilian de Souza.
2: E a gente segue falando de eleições aqui para você, segue girando aí no mapa do Brasil. A gente sai de São Paulo e vai até a Bahia. O Tribunal Superior Eleitoral começou ontem a primeira edição da Semana Nacional do Sistema Eletrônico de Votação, com ações voltadas para a transparência, para a segurança das urnas eletrônicas e para a divulgação das informações acerca desses assuntos. A programação segue até domingo, com iniciativas realizadas pelos TRS em todo o país. Lá de Salvador, a nossa repórter, minha xará, Stephanie Suerdi, que traz mais informações.
9: São 30 anos de urna eletrônica no Brasil. A tecnologia utilizada desde 1996 passou por sucessivas atualizações de segurança e mecanismos de auditoria ao longo desse período. Agora, três décadas depois do lançamento desse marco, na história da informatização do processo eleitoral brasileiro, pela primeira vez, o Tribunal Superior Eleitoral abriu e desmontou uma urna eletrônica em transmissão ao vivo realizada simultaneamente em todo o país pelos tribunais regionais eleitorais. A ação inédita faz parte da Semana Nacional do Sistema Eletrônico de Votação, que começou nesta segunda-feira, com o objetivo de mostrar a urna por dentro e como os nossos votos são protegidos no dia da eleição. A Nova Brasil, o secretário de Tecnologia da Informação e Comunicação do TRE da Bahia, André Luiz Cavalcante, destacou o caráter educativo da ação.
10: A gente está mostrando a urna por dentro, mostrando os componentes, explicando para que cada um serve e mostrando que a segurança da urna independe dela estar fechada. Mesmo com os componentes desmontados, ela poderia funcionar e não seria possível quebrar o sigilo do voto ou alterar algum voto por causa de todos os recursos tecnológicos que envolvem a segurança da urna.
9: Também foi lançada a campanha Fato ou Boato, viralizou, destinada a esclarecer informações falsas que circulam na internet. A programação da Semana Nacional inclui também outras iniciativas aqui na Bahia e pelo país. O encerramento é no próximo domingo, em Brasília, com a corrida pela democracia em prol da participação popular no processo eleitoral. Aqui na Bahia, as ações serão na capital e também no interior do estado. De Salvador, Stephanie Swerdick.
1: Pois é, e ainda sobre o lançamento da Semana Nacional do Sistema Eletrônico de Votação, o presidente do Tribunal Superior Eleitoral, ministro Cássio Nunes Marques, afirmou que a urna eletrônica é um patrimônio da democracia brasileira. Segundo ele, a Justiça Eleitoral vai ampliar as ações de transparência para mostrar à população como funciona o sistema de votação e como os equipamentos podem ser fiscalizados e auditados. Ao longo aí dos próximos dias, o Tribunal Superior Eleitoral e os tribunais regionais, como a Stephanie Surdic contou para a gente, vão promover demonstrações públicas, visitas guiadas e atividades educativas.
9: Essa iniciativa aí, né, essa fala do ministro Nunes Marques, presidente do TSE, ocorre depois que o senador, candidato à presidência da República, Flávio Bolsonaro, voltou a questionar as urnas eletrônicas. Em uma reunião convocada por ele com diplomatas aqui no Brasil, ele associou os equipamentos que são usados aqui no Brasil a uma empresa que está envolvida em suspeitas sobre as eleições lá na Venezuela. O TSE já esclareceu que as urnas usadas aqui no Brasil não são fabricadas, nem fornecidas por essa mesma empresa. A Justiça Eleitoral também afirma que não há registro de fraude desde a adoção do sistema eletrônico de votação por aqui.
1: 6:48, a gente segue falando de eleições. O MDB de São Paulo confirmou ontem o nome de Felício Ramuti como candidato a vice-governador na chapa de reeleição de Tarcísio de Freitas. Ramuti já ocupa o cargo de vice desde 2023. Ele foi prefeito de São José dos Campos por 2 mandatos e se filiou ao MDB em março deste ano. A indicação havia sido aprovada pela direção estadual do partido em julho, depois o nome foi aceito pelo Republicanos, que é o partido de Tarcísio de Freitas. A candidatura de Ramuti foi oficializada ontem durante uma convenção conjunta desses dois partidos aliados. A escolha de Felício Ramuti encerra uma disputa entre MDB, PSD, dedidado, e PL, por essa vaga de vice de Tarcísio de Freitas. Você sabe, as candidaturas ainda precisam ser registradas na Justiça Eleitoral até o dia 15 de agosto.
9: Já já a gente volta a falar mais de eleições aqui para você no Jornal da Nova Brasil. Agora a gente dá uma olhada para o que acontece além dos nossos territórios. Vamos girar o mundo?
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9: Hoje vamos sem o Camilo Mota, que diariamente nos ajuda aqui nessa função de dar uma passada pelo noticiário internacional, mas a gente vai aqui na Conta e Risco para te contar o que acontece lá fora. Olha, o presidente do Irã, Massoud Pezeshkian, afirmou que o país vai defender a integridade territorial, mas não pretende ampliar o conflito no Oriente Médio. Segundo ele, o governo também trabalha para impedir qualquer interferência externa nos assuntos internos do Irã. A declaração foi feita um dia depois do presidente dos Estados Unidos, Donald Trump, dizer que o Irã precisa escolher entre um acordo ou uma rendição total. Trump também afirmou que as negociações entre os dois países foram retomadas e classificou esse momento aí do conflito como a última chance para um entendimento.
1: O governo iraniano, no entanto, negou que existam conversas em andamento com Washington. Teherã afirma que mantém negociações apenas com Omã e trabalha para criar uma nova rota de navegação comercial pelo Estreito de Hormuz. O impasse acontece 5 meses depois do início da guerra entre Estados Unidos, Israel e Irã. O conflito continua afetando a navegação na região, especialmente nos estreitos de Hormuz e Bab el-Mandeb, por onde passa uma parcela importante do comércio mundial de petróleo.
9: E a gente segue falando dos Estados Unidos, de um outro tipo de conflito, mas esse comercial, tá? 25 estados que compõem aí os Estados Unidos, governados por democratas, né, a oposição ao presidente Donald Trump, portanto, se juntaram para contestar essas tarifas impostas por ele. O argumento do grupo para o processo imposto ao presidente foi de que a taxação de mais de 60 parceiros comerciais excede a autoridade legal na tributação de importações. Essa ação, movida pelos estados no Tribunal de Comércio Internacional dos Estados Unidos, que fica em Nova York, segue contestações anteriores apresentadas por pequenas empresas norte-americanas que buscaram a via judicial para bloquear essas tarifas
2: tarifas no dia que entraram em vigor no mês passado.
1: Pois é, os estados e essas pequenas empresas já haviam contestado com sucesso tarifas globais impostas por Trump nesse seu segundo mandato, mas o presidente seguiu com novas tarifas, apesar de uma série de reveses legais. E em 24 de julho, o governo Trump impôs essas novas tarifas entre 10% e 12,5%, incluindo a União Europeia e o Brasil, sob a alegação de que eles não estavam fazendo o suficiente para impedir a exportação de mercadorias produzidas com trabalho forçado. Os estados que entraram com a ação judicial, incluindo Oregon e Nova York, têm todos eles procuradores gerais ou governadores do Partido Democrata. Ainda não houve respostas da Casa Branca em relação a essa contestação.
2: E agora o nosso giro passa também pela Europa, que segue em alerta para as altas temperaturas e já vive a quarta onda de calor desde maio, quando ainda era primavera lá no Hemisfério Norte. Entre os países mais atingidos nessa semana estão Portugal, França e Espanha. Os termômetros devem passar dos 40 graus nesses países. Em Berlim, na Alemanha, os termômetros chegaram aos 38 graus e na Inglaterra, na casa dos 35. Imagina, né, para os ingleses o que é um calorão de 35 graus.
1: Pois é, e além das altas temperaturas, existe a preocupação aí com a baixa umidade que tem provocado incêndios de grandes proporções, especialmente no sul e no leste do continente europeu. Segundo a agência Reuters, até o mês de julho, mais de 10 mil mortes associadas ao calor já tinham sido registradas na Europa, a maior parte de idosos, de pessoas acima de 65 anos. Muito bem, são 6 horas 53 minutos. Daqui a pouquinho, aqui no Jornal Nova Brasil, a gente vai te informar sobre a situação em São Paulo. Situação São Paulo, a capital paulista, vivendo um dia atípico com greve de uma parte das linhas de trem, dos trens metropolitanos. Uma parte das linhas, são 3 linhas importantes, principalmente para a zona leste da capital paulista. Os colaboradores, os funcionários dessas 3 linhas entraram em greve a partir de hoje. Daqui a pouquinho, a reportagem da Nova Brasil informando para você que é de São Paulo como é que está a situação aqui na capital paulista. Temos também o Diego Amorim chegando com a gente daqui a pouquinho. Outras notícias sobre eleições, além de notícias também da política e da economia. São 6 horas 54 minutos. 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
14: 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Não vá perder a hora na sua terça-feira. São 6h59, relógio quase virando. 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A gente vai fazendo juntos a nossa programação. Agora sim, 7h00. Vamos chamar para cá Diego Amorim para o nosso bate-papo diário sobre política.
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14: Diego, algo contra o enriquecimento das pessoas? Hoje você vai comentar pra gente sobre o aumento de patrimônio de políticos entre uma eleição e outra, mas qual é o problema disso exatamente, Diego? Bom dia.
15: Bom dia, Stephanie, bom dia, Mauro, bom dia, ouvinte do Jornalismo da Nova Brasil. É bom o viés da sua pergunta, Stephanie, que me permite já começar dizendo o seguinte, olha, enriquecer durante a vida política não é por si só o fato do cara enriquecer enquanto estava na política uma prova de corrupção, de irregularidade. A gente está vendo agora nessa época de pré-campanha, quase campanha, muitas notícias sobre, olha, o cidadão lá, a cidadã aumentou o patrimônio de uma eleição para outra. Por quê? Porque eles têm que declarar esse patrimônio na Justiça Eleitoral. E isso tem algumas limitações, podem refletir algumas reavaliações de patrimônio, pode ter recebido herança, tem doações, participação em empresas, tem um monte de fator aí. Tem políticos que já entram muito ricos na política, no Brasil isso não é raro, pelo contrário, passa a ser quase uma regra em muitos estados. Agora, a gente está no Brasil, a gente tem motivo de sobra para desconfiar e cobrar transparência dos políticos que enriqueceram na política. Meu filho de 6 anos, nesse fim de semana, ele escuta, vez ou outra, eu falando com deputado, senador, político e tal. A gente estava no carro, eu dirigindo, ele atrás do carro, sozinho, só nós dois. Do nada, ele me pergunta: pai, o que é um político? O que é um político? E eu fui responder para ele o que é um político. E é interessante porque o conceito do político é tão bonito. Eu fui falando e eu mesmo fui me encantando pelo conceito. Eu falei: filho, político é alguém que representa o povo. Aí ele: que povo? Eu falei: a gente, representa eu e você, representa a mamãe, representa todo mundo, e eles fazem a escola, a creche, a ponte, eles cuidam das cidades. Olha que bonito isso no conceito, né? O que é um político?
16: Só falar a verdade pro menino, Diego, pô.
15: Pois é. Depois
14: criança,
15: eu fui fazendo as ponderações.
16: Depois cresce traumatizado, não vai saber por quê, né?
15: Depois eu fui fazendo algumas ponderações. Mas para dizer que, assim, a política não deveria ser um caminho natural para você ficar rico e acumular patrimônio, né? E aí algumas perguntas precisam surgir. De onde que veio esse crescimento patrimonial do político, do deputado, do senador, do candidato? Esse crescimento patrimonial é compatível com a renda declarada, com as atividades que ele exerce? A política oferece poder, influência, acesso. Mesmo quando não há uma ilegalidade, quando não há roubo, quando não há corrupção, quando não há dinheiro na cueca, desvio de emenda, o exercício do mandato, né, o fato dele por si só ser um político, isso abre portas para negócios, para investimentos. E aí a pergunta é: Se ele não fosse deputado, ele teria essa empresa que ele tem? Se ele não fosse senador, ele teria conseguido arrumar esse outro negócio que ele arrumou na fazenda, lá não sei aonde, esse tanto de cabeça de gado? Ou ele usou o mandato dele para enriquecer fora do Congresso Nacional, fora de Brasília? Então, assim, eu tô sendo bem poliano mesmo. Eu sei que tem ouvinte que tá falando: ah, Diego, para de brincadeira, é tudo malandro, é tudo vagabundo. Eu tô fazendo um esforço aqui hoje de não ser... olha, todo enriquecimento é corrupção. Porque não, às vezes não é. Às vezes o cara enriqueceu porque enriqueceu. Agora, tem uma discussão ética que já tá passando, assim, ninguém discute mais. O cara entra na política com X... 4 anos depois está com X mais 100%, mais 300%, mais 500%. E aí, quando a gente vai questionar os políticos sobre isso, eu estou finalizando, eles dizem o seguinte: ah, mas eu declarei direitinho na Justiça Eleitoral. Muito bem, parabéns, que bom que você declarou direitinho na Justiça Eleitoral. Mas para o mundo político, para o eleitor, isso não basta. Tem que ser uma fiscalização eleitoral, e aí o Mauro adora essa temática, e eu gosto tanto do Mauro por isso. Você, eleitor ouvinte, vai votar em quem? Vai votar no fulano? Entra lá no site da Justiça Eleitoral e vê o quanto que ele enriqueceu, vê o que que ele declarou. Isso pode ajudar você a definir um voto. Você que está em dúvida, por exemplo, em candidato ao Senado, em candidato à Câmara, dá uma olhadinha lá. Não é porque só o cara enriqueceu, você não vai votar nele. Mas é bom dar uma olhadinha e falar: caramba, esse cara enriqueceu, por que que enriqueceu? Então, finalizo dizendo que o problema não é ser um político rico. O problema é quando esse patrimônio cresce demais, mais rápido do que a confiança do eleitor, e as explicações não acompanham esse crescimento, né? Mauro e Stephanie. Né?
16: Oi, Stephanie.
14: Só puxando aqui o fio da meada também, às vezes não é nem quando só o próprio político enriquece, é quando as pessoas no entorno dele enriquecem também de maneira desproporcional, assim, né? É algum fenômeno que acontece de uma bonança, assim, né? De uma abundância de riquezas que só chove na horta de alguns, né? Especialmente nos arredores, no entorno desses políticos. É um tal de esposa com um contrato milionário, de filho com um contrato milionário, né? É uma coisa inexplicável.
15: Exato. É o fenômeno de não ter nada no seu nome, né? Vem cá, cadê aquele cunhado que eu briguei? Volta aqui o cunhado que eu briguei. Vem aqui pra família que eu vou botar um negócio no teu nome aqui.
16: E aí, Diego, acho que você tocou no ponto aí que eu sempre considero fundamental. Quem coloca essa galera lá no poder, quem dá poder pra esse pessoal, somos nós. Nós é que votamos, a gente é que elege. Então, assim, a gente precisa ter essa consciência, a gente precisa pensar direito na hora do voto, principalmente quando a gente estiver votando para o parlamento. Tem uma coisa que está me chamando muito a atenção, Diego, e a gente pode conversar sobre isso aí aqui em outras ocasiões também. Por exemplo, da dificuldade que o Flávio Bolsonaro está tendo para compor a chapa dele, para escolher um vice ou uma vice, e também para fazer alianças com outros partidos, né? Agora o Republicanos está avisando para o Flávio Bolsonaro que provavelmente, com quase aí 100% de certeza, não vai ter aliança com Republicanos. O Republicanos deve ficar neutro. Para você, e isso, por que que eu estou falando disso? Não é só com o Flávio Bolsonaro que essa dificuldade acontece, não. É porque os partidos já nem precisam mais do presidente da República. É tanto dinheiro, é tanto poder, é tanta emenda parlamentar, que não precisa nem mais do presidente da República. Não precisa mais fazer aliança com o presidente da República. O presidente é que vai precisar do partido. Entendeu? Para que eu vou fazer uma aliança agora, antes da eleição, se depois de eleito esse cara vai precisar de mim e o preço que eu vou cobrar é muito maior? Então, assim, a gente precisa ficar muito consciente em quem a gente vai botar no Senado e na Câmara dos Deputados, porque o jogo de poder é brutal e o jogo de dinheiro é também brutal, como você percebe. Só que quem coloca esse povo lá é a gente, então quem pode tirar é a gente também, né, Diego?
15: Mauro, a gente até pouco tempo atrás falava em vice decorativa, a gente está quase, daqui a pouco vamos falar em presidente decorativo, e não é nenhum exagero, viu? Sobre a questão do enriquecimento, só para concluir, que eu lembrei aqui que é bom às vezes trazer essa analogia para o nosso ouvinte. um deputado e um senador ganha em tese, deveria ganhar somente isso em tese, 40 conto, vai? Um pouquinho mais, um pouquinho menos, vai depender do contra-cheque ali do cara. Estamos falando de 40 mil reais. É, tá certo que eles têm um monte de privilégio, tem cota parlamentar, tem verba de gabinete, vai tomar um cafezinho na padaria, mete o reembolso no Senado e na Câmara. Então, muitos fazem assim, aí não gastam quase nada no dia a dia, tem um motorista, tem não sei o quê, tem não sei o que lá. Então, veja só, vamos lá, se ele tem 40 conto livre, não gasta nada, certo? Esse cara tem condição de comprar uma casa em Brasília por 15 milhões de reais, se não tiver uma herança, se não tiver um dinheiro pretérito e tal? Não tem. Então, essa é uma boa dica, que em tese já deveria arrancar uma explicação. Como é que o cara que ganha 40 mil por mês, do nada, compra uma casa de 15 milhões, muitas vezes com dinheiro vivo, pelo menos parte do pagamento dessa casa, né? Então, assim, tem um monte de coisa, minha gente, que a gente fica olhando e a gente fica aqui, ó, estamos aqui há quase 10 minutos agora falando disso, e eu sei que tem muito ouvinte que já tá fulo da vida, tipo, ah, já entendi, para de falar disso, eles roubam a gente e eu tenho que ir agora trabalhar 7 ou 10 da manhã para garantir o meu sustento. É revoltante, nauseante, mas a gente tem que continuar falando, refletindo e gerando essa posição crítica da nossa audiência, Mauro e Stephanie.
16: E é isso, a gente vai continuar falando porque, assim, primeiro que é nossa responsabilidade aqui como jornalistas e segundo, para chamar a atenção de que é uma responsabilidade da nossa sociedade. Está na hora da gente amadurecer. Está na hora da gente amadurecer politicamente. Da gente fazer uma pesquisa bem feita e votar em pessoas decentes, pessoas competentes, pessoas que tenham projeto, pessoas que tenham planos claros para apresentar para o nosso país e que não vão se meter em farra nenhuma, não vão se meter nas tentações do poder. Só assim a gente vai conquistar um nível de desenvolvimento decente para a nossa sociedade. Não tem outro jeito. E aí a gente vai continuar chamando a atenção desses fatos aqui, para chamar atenção mesmo para a responsabilidade de cada um. Diego, obrigado por hoje.
15: Coragem, até amanhã.
16: Até amanhã. E vamos lá, a gente vai seguir falando de eleições aqui no Jornal Nova Brasil.
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16: O partido Avante oficializou ontem a candidatura do escritor e psiquiatra Augusto Cury à presidência da República durante convenção nacional realizada na Assembleia Legislativa de São Paulo. O candidato a vice-presidente ainda não foi anunciado. Em seu discurso, Augusto Cury defendeu mudanças no sistema político brasileiro e afirmou que, se eleito, pretende propor a adoção do semipresidencialismo, que é um modelo em que o presidente exerce funções estratégicas e um primeiro-ministro é que fica responsável pela administração do governo.
18: O candidato também informou que as negociações para uma possível aliança com o ex-governador de Minas Gerais, Romeu Zema, não avançaram e que a composição entre os partidos está praticamente descartada. As convenções partidárias seguem até amanhã, enquanto o prazo para o registro oficial das candidaturas na Justiça Eleitoral termina no dia 15 de agosto.
16: E parece que a novela lá de Minas Gerais terminou. O senador Cleitinho, do Republicanos Mineiro, não vai mesmo concorrer ao cargo de governador. E Cleitinho liderava as pesquisas de intenção de voto em Minas Gerais. A história foi cheia de reviravoltas, o senador faltou à convenção do Diretório Mineiro do partido, depois o Republicanos divulgou uma nota afirmando que Cleitinho não seria candidato por não ter assumido formalmente a candidatura, aí depois Cleitinho afirmou que trabalharia para reverter essa decisão, só que agora o presidente nacional do Republicanos, deputado federal Marcos Pereira, reiterou num vídeo gravado ao lado de Cleitinho que o senador mineiro não vai disputar o governo. Vamos ouvir.
19: E o Cleitinho tomou uma decisão espontaneamente diante do momento difícil que ele está vivenciando. Eu quero, Cleitinho, deixar claro, quero que você confirme isso, que o Partido Republicanos, mesmo depois de quarta-feira para cá, nós tivemos uma reunião longa, né? 5 horas de reunião lá em São José dos Campos. E demos toda a oportunidade para que ele pudesse ser candidato. Mas ele tem uma decisão pessoal.
18: Bom, o Cleitinho, que estava aí liderando as pesquisas, apesar de não ter, né, seu nome confirmado, ele não vai ser agora, né, confirmado, não vai ser candidato ao governo de Minas Gerais. Quem é ele? É senador eleito em 2022 e, portanto, está no meio de um mandato de 8 anos que segue até o começo de 2031. A Convenção Nacional do Republicanos vai ser hoje aqui em Brasília. A convenção vai decidir se o partido apoia alguma candidatura para a presidência ou se vai ficar neutro. O Republicanos é o partido do governador de São Paulo, Tarcísio de Freitas, do governador do Tocantins, Wanderlei Barbosa, e do presidente da Câmara dos Deputados, Hugo Mota. 7h14. A gente segue te informando sobre tudo o que importa. Agora vamos girar com a nossa reportagem.
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18: E a nossa primeira parada é aqui em Brasília para te falar de outro assunto polêmico, mas para esses a gente não consegue muitas vezes resolver no voto, porque a gente vai falar de polêmicas envolvendo o judiciário e aqueles pagamentos, enfim, né? O Conselho Nacional de Justiça começa a discutir hoje uma proposta para criar regras nacionais de prevenção de conflitos de interesse no judiciário. Essa iniciativa faz parte de um pacote de medidas voltadas para ampliar a transparência dentro da magistratura brasileira. Quem vai trazer mais informações é a Stephanie Ferreira, que conta também para quem isso vale e para quem isso não vale, né, Stephanie?
20: Pois é, Stephanie. O ponto maior, interessante de toda essa discussão é exatamente isso. Muito bom dia para você, para Mauro, para o nosso ouvinte da Nova Brasil. O presidente do Supremo Tribunal Federal e do Conselho Nacional de Justiça, o ministro Edson Fachin, vai apresentar hoje uma proposta para criar uma política nacional de prevenção e gestão de conflitos de interesse no judiciário. Bom, essa medida prevê que os tribunais adotem mecanismos para identificar situações que possam colocar em dúvida a imparcialidade de magistrados e servidores. Entre elas, a participação em eventos pagos por empresas ou instituições privadas, o recebimento de presentes, vínculos com empresas e pessoas que têm muitos processos na justiça, além de relações familiares ou sociais. A proposta também prevê canais para consultas preventivas, regras de transparência e programas permanentes de integridade e gestão de risco. Mas olha só, como a gente estava falando, o Supremo Tribunal Federal não será alcançado pela resolução porque não é subordinado ao Conselho Nacional de Justiça. A apresentação desta terça-feira marca o início da discussão da proposta e depois disso será aberto um prazo de 60 dias para que os tribunais e entidades apresentem sugestões. Se o texto for aprovado, os tribunais terão 180 dias para adequar suas normas às novas diretrizes. Stephanie.
18: E aí complica a vida do cidadão brasileiro, né? Porque a gente vinha falando aqui de eleições para o Congresso Nacional, para a gente olhar o histórico de tudo isso, mas para o judiciário não é eleição, né? Cabe a nós olhar, fiscalizar e ir para a rua protestar quando algo sair do tom, né? Obrigada, Stephanie Ferreira.
16: 7h17 agora, vamos acionar nossa reportagem aqui em São Paulo, na capital paulista. Amanhã começou diferente aí para milhares de passageiros do transporte público, do transporte sobre trilhos na Grande São Paulo, por causa de uma paralisação dos ferroviários que provoca mudanças na circulação dos trens e exige atenção de quem utiliza o sistema. O repórter Décio Caramigo está numa estação de trem aqui de São Paulo e tem as informações para a gente. Décio, bom dia.
21: Bom dia, Mauro, para você, para Stephanie, para quem acompanha a Nova Brasil. Eu estou na estação Barra Funda, que fica aqui na Zona Oeste, mas também é uma região meio central, né? É Zona Oeste com a Zona Central aqui da cidade, porque, como você disse, os ferroviários da CPTM, que é a Companhia Paulista de Trens Metropolitanos, confirmaram ontem à noite essa greve para as 3 linhas, a linha 11 Coral, a 12 Safira e a 13 Jade. Essa paralisação foi aprovada em assembleia pelo Sindicato dos Trabalhadores em Empresas Ferroviárias da Zona Central do Brasil e também atinge, Mauro, o Expresso Aeroporto. Esse movimento é motivado pela transferência da operação das linhas para a concessionária Trivia Trens. Segundo o sindicato, a preocupação é garantir a manutenção dos empregos e dos direitos trabalhistas dos ferroviários durante essa transição. A CPTM recorreu ao Tribunal Regional do Trabalho, que determinou a manutenção de 80% dos funcionários nos horários de pico e de 60% dos funcionários nos demais períodos. Em caso de descumprimento, esse sindicato que eu citei poderá ser multado em R$400 mil por dia, Mauro. Em nota, a CPTM e o governo do estado lamentaram essa paralisação e afirmaram que já apresentaram compromissos concretos e mantém também disposição para negociar com a categoria. O governo também traçou um planejamento para diminuir um pouco esse impacto e entre as ações estão as linhas do metrô que começaram a operar mais cedo, três delas, mais a 15 Prata do monotrilho, que são a linha 1, 2 e 3, e também mais trens foram colocados à disposição, além de um reforço no policiamento no entorno de algumas estações que são as de maior movimento. Vale lembrar também, viu, Mauro, que no último dia 23, um incêndio interrompeu a circulação dos trens nestas mesmas três linhas que a gente citou aqui e obrigou os passageiros a caminhar pelos trilhos, colocando aí a própria segurança deles em risco. Na ocasião, as três linhas estavam sob o controle da Trivia, né? Por isso, três linhas, Trivia, e a CPTM acabou retomando esse controle após a Artesp, que é a agência reguladora do transporte de São Paulo, identificar essas falhas e devolver esse controle para a CPTM por 90 dias. Esse prazo deve ir, portanto, até o fim de outubro, Mauro. E não foi dito ainda pelo governo do estado se ele pode ser prorrogado, mas lembrando que a Trivia ela não perdeu a concessão, mas voltou a trabalhar numa espécie de operação assistida, né, que é um período que essa concessionária vai passar por um novo treinamento. Eu volto com você, Mauro.
16: Legal. Décio Caramico trazendo as informações sobre, então, essa paralisação parcial de linhas de trens, de três linhas de trens aqui na região metropolitana de São Paulo. São 7h20, a gente segue te informando de tudo que é essencial nesta terça-feira.
2: Essencial.
16: A empresária Roberta Luxinger fez pagamentos a Marco Aurélio Santana Ribeiro, conhecido como Marcola, que chefiou o gabinete do presidente Lula até o dia 21 de julho. Marcola deixou o governo oficialmente para participar da campanha de reeleição de Lula. Em nota, o ex-chefe de gabinete afirmou que os valores eram referentes a um empréstimo pessoal feito à empresária. Segundo ele, a dívida já foi quitada e não houve qualquer ilegalidade relacionada ao cargo que ele ocupava. Abre aspas, nunca tive nenhuma relação que caracterize qualquer ilegalidade no exercício de minha função, fecha aspas, afirmou Marcola em nota divulgada pelo PT.
18: Vamos tentar entender quem é quem aí, né? Roberta Luxinger é amiga de Fábio Luiz Lula da Silva, o Lulinha, filho do presidente Lula. Ela aparece em investigações da Polícia Federal sobre possíveis tentativas de obter contratos no Ministério da Saúde e na Dataprev. A suspeita é que Lulinha, Roberta e o lobista Antônio Carlos Camilo Nunes, que é conhecido como Careca do INSS, tenham atuado em favor de empresas interessadas em negócios com o governo federal. O ministro Flávio Dino, do Supremo Tribunal Federal, foi sorteado para analisar o pedido de abertura de um terceiro inquérito contra Lulinha. Outros dois inquéritos sobre suspeitas de tráfico de influência e corrupção já foram autorizados pelo ministro André Mendonça. São 7h22. Seguimos, Mauro, contando o que mais é essencial.
16: A gente conta que a Petrobras anunciou ontem a descoberta de gás em um poço localizado em águas profundas na Colômbia. O poço Sandia 1 está a cerca de 42 quilômetros da costa e a Petrobras tem participação de 44% em um consórcio com a empresa colombiana Ecopetrol. O anúncio vem dias antes da data marcada para a posse do novo presidente da Colômbia, Abelardo de la Espriella. A posse de Abelardo está marcada para sexta-feira, agora, dia 7. O presidente que está de saída, Gustavo Petro, cumpriu a promessa de não assinar novos contratos de óleo, gás e carvão durante o mandato.
18: E falando ainda em energia, a estatal Empresa de Pesquisa Energética informou ontem ter recebido mais de 6 mil projetos para os futuros leilões de bateria, somando mais de 296 megawatts de potência. Essas baterias gigantes, conhecidas pela sigla BESS, BESS, que é a sigla em inglês para Sistemas de Armazenamento e Energia em Baterias, conseguem armazenar a energia gerada por fontes renováveis, como eólica e solar. Em nota, a EPE afirmou que o volume de projetos mostra o elevado interesse dos agentes na implantação dos sistemas de armazenamento no setor elétrico brasileiro. Fecha aspas. Os projetos vão passar por análise e habilitação técnica, que vão determinar quais podem participar das fases subsequentes dos leilões. O cadastro abre caminho para o primeiro leilão brasileiro dedicado à contratação de sistemas de armazenamento em baterias em larga escala. Stephanie, são 7 horas e 24 minutos. Diga.
16: Rapidinho, diga só, Mauro, uma explicação para o nosso ouvinte, por qual a importância dessas baterias, né? Acontece que o sistema brasileiro, às vezes, por causa das energias renováveis, gera mais energia do que consome. E essa energia se perde, às vezes precisa até cortar o fornecimento de energia, porque está gerando mais energia do que está consumindo naquele horário. Então, essas baterias servem para armazenar essa energia excedente e usar em horários em que o consumo é maior. Por isso, tem muita importância esse leilão de baterias.
18: Muito bem, explicadíssimo. 7h24, a gente volta a acionar nossa reportagem com notícia de minuto. A Stephanie Ferreira nos conta que tem nova fase da Operação Sem Desconto da Polícia Federal neste momento em campo.
20: Exatamente,

0: bancárias de terceiros, empresas e movimentações em dinheiro vivo para esconder a origem e o destino dos recursos. A Polícia Federal ainda tenta identificar quem recebeu os valores e qual era a finalidade dos repasses. Desde o início da operação, os investigadores estimam que os descontos indevidos realizados... Quer dizer, a gente ainda não tem esse número fixado, né, certo ainda desses valores. Segundo a investigação, os suspeitos teriam usado contas bancárias de terceiros, como eu disse, para esconder esse valor e o destino. E a Polícia Federal ainda tenta identificar quem recebeu os valores dessa operação. Desde o início da operação, os investigadores... Desde o início da operação, os investigadores estimam que os descontos indevidos realizados entre 2019 e 2024 possam somar 6 bilhões e 300 milhões de reais, Stephanie.
1: 6 bilhões e meio de reais, quase. Exatamente. É o que estima a Polícia Federal de rombo aí na aposentadoria, né? No INSS, que é tão rico, tão relevante, tão importante para todos nós brasileiros. Então, operação neste momento em campo aqui no Distrito Federal e também no Maranhão. Operação em andamento. A nossa reportagem, claro, estará atenta a esse assunto e vai nos atualizando ao longo da nossa programação. Mauro.
2: É isso aí. São 7h27. Stephanie, bom dia para vocês.
1: Obrigada em nome das Stephanies aqui de Brasília. A gente volta a se ver amanhã.
2: É isso aí. Stephanie Alves continua com você que está no Distrito Federal. Eu fico aqui com o pessoal de São Paulo e você acompanha o noticiário da sua região. Obrigado pela companhia e uma ótima terça para você.
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6: Bom dia pra você. 7h28. Férias de Sérgio Gianotti, eu, Zé Costa, tô por aqui, continuo por aqui no Redação Paradiso com você, trazendo até às 10 horas muita informação, muita notícia, muita música boa, tem promoção também para você participar, tem o nosso WhatsApp para você mandar a sua opinião, mandar o seu alô, mandar o seu bom dia, enfim, esse programa que você ajuda a fazer também. O nosso WhatsApp é o 99-895-1895, você manda aí um alô, manda um bom dia, opina sobre algum assunto aqui do nosso programa e temos de prêmio hoje aqui ingresso de cinema. 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Temos também informação de trânsito para você durante todo esse programa. E a voz até falhou. 7h29, a gente já chama ele, Felipe Macon, com a sua primeira informação. Bom dia, Macon.
7: Pois é, Costa, um ótimo dia para você e para todo mundo aqui no Redação Paradiso. E a gente já dá aquela conferida no trânsito para quem tá saindo de São Conrado, indo pelo túnel acústico, péssimas condições. Teve uma batida com carro e moto no acústico em direção à Lagoa. A Avenida Niemeyer acaba sendo a melhor rota alternativa, ainda que tenha um trânsito intenso até as proximidades da Praça do Vidigal. A gente também dá uma conferida nos acessos para o Rebouças, saindo das Avenidas Borges Medeiros e Epitácio Pessoa, por enquanto tudo ok, indo para o túnel Santa Bárbara rumo ao centro, beleza. Aterro do Flamengo, excelentes condições. Pela Ponte Rio-Niterói, tirando aquele trecho inicial do acesso por Niterói, pegando também na Avenida do Contorno, passou do pedágio, já melhora, indo em direção ao Rio. 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Daqui a pouco eu volto por aqui. Vai contigo, Zé Costa.
6: Valeu, Felipe Macon, trazendo as informações do trânsito hoje. Daqui a pouco ele volta. E agora, 7h30 nessa manhã de terça-feira, dia 4 de agosto de 2026. E para começar com música, o nosso programa eu trago o Human League. Com Human, bom dia pra você.

0: Titãs, porque eu sei que é amor. A primeira Human League Human.
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0: Hoje no Redação Paradiso, entre outros assuntos, você vai ficar sabendo. Ministro Nunes Marques defende urnas eletrônicas e o sistema eleitoral. Senador é alvo de operação sobre desvios no INSS. 25 estados processam Donald Trump por causa do tarifaço. Procura por habilitação cresce mais de 20% após a flexibilização das regras. Mais de 40 mil torcedores já garantiram ingressos para Fluminense e Vasco na Copa do Brasil. Meu amigo Carlos Oliveira, bom dia.
2: Bom dia para você também, Zé Costa, para todo mundo que está aqui no Redação Paradiso. Nós vamos falar também que os autistas e as pessoas com deficiência terão a mesma isenção para a compra de carros, segundo a decisão do Supremo. E o pai do Neymar, rapaz, negou a aposentadoria do jogador na seleção, disse assim: a Copa é daqui a 4 anos. Há tempo de conversar.
0: E quem manda sou eu.
2: É mais ou menos isso.
0: Ele não falou essa frase, mas ele quis dizer.
2: É mais ou menos isso.
0: Tá certo. Esses e outros assuntos você vai saber com a gente aqui hoje no Redação Paradiso. Agora são 7 horas e 38 minutos.

0: Marisa Monte, Seu Jorge e Flor, pra melhorar, porque sempre dá pra melhorar, né? 7h45, Carlos Oliveira, duvido que essa hora tão cedo assim tem alguém já ligado aqui na gente ou participando aí pelo nosso WhatsApp, duvido.
1: Não, tem gente sim.
0: Tem?
1: Tem
0: Meu
1: gente.
0: Meu Deus, sim. Quem é que tá aí?
1: E bastante, até por sinal que é uma beleza.
0: Que bom, graças a Deus.
1: Inclusive, ó, alguns deles são Carlos Viana, Marcos Luiz, Maria Cristina, César Júnior, Renata Moreira, Fernanda Soares, Cleusa Cajueiro, Regina Maria, Vitor Hugo, Jardelei Vieira, Daniel da Silveira e também o Marcos, que está mandando uma mensagem aqui, está sempre na rua ouvindo a gente, o Sérgio Marcos, corrigindo aqui o nome dele.
0: Valeu, valeu. Um abraço para todo mundo que está nesse momento aí no transporte público, ou no próprio carro, ou num carro de aplicativo, ou num táxi. Você que é motorista também está curtindo a gente, manda mensagem, participa também. O WhatsApp é o 99895-1895. A gente traz mais informação, mais trânsito para você.
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0: Felipe Macon.
3: Tô de volta, Zé Costa. Nesse nevoeiro no Rio, tá difícil de enxergar, mas tô por aqui para contar sobre a Avenida Brasil, engarrafamento entre a Penha e o Caju, sendo que em Ramos chegou a enguiçar um carro na pista central. Isso vai deixando o trânsito mais difícil do que já costuma ser. Linha amarela com reflexos dessa chegada a Brasil na pista lateral em Manguinhos. Quem tá vindo da freguesia pode pegar a Serra Grajol, Jacarepaguá. Saindo da Baixada Fluminense, linha vermelha é o melhor negócio. Quem tá passando pelo Engenho Novo não pega a Marechal Rondon, não. Até o Riachuelo, muito lento, melhor ir por Vila Isabel em direção ao centro. 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Daqui a pouco eu volto por aqui.
0: Combinado.
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0: De volta, faltando 10 minutos para as 8.
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0: Olha, o STF definiu que as pessoas com deficiência ou com transtorno do espectro autista terão a mesma faixa de isenção na compra de carros. A regra anterior, votada na reforma tributária, limitava a aplicação e concessão do benefício, excluindo muita gente que enfrenta vários problemas de mobilidade. O Supremo retirou do texto ainda termos como severo ou profundo, além de nível moderado ou grave, ampliando assim o escopo da decisão. A Polícia Civil deu início à Operação Quimera em cima do uso de clubes recreativos para lavagem de dinheiro de criminosos. Os policiais estão junto a agentes do Ministério Público para o cumprimento de mandados de busca e apreensão em 10 endereços, incluindo a área de Água Santa, na Zona Norte. Segundo a apuração, os bandidos tomavam a administração geral de clubes recreativos por extorsões e o esquema movimentou 11 milhões de reais até esse momento. Carlos Oliveira.
1: E Zé Costa, noite e madrugada de terror, muito medo, principalmente para quem mora na região da Penha, complexo de Israel, na Zona Norte, tiroteio, lançamento de drones, rapaz, com explosivos. Agora,
0: meu Deus.
1: Novidade, né? O pessoal tá indo para a guerra da Ucrânia para aprender táticas de conflito. Traz para cá, o pessoal da segurança pública tá um passo atrás aí, né?
0: É.
1: Vamos dizer, um só para sermos
0: isso
1: camaradas.
0: Que eu ia falar.
1: E, rapaz, tá todo mundo lá, né? Essa guerra aí entre traficantes, bandidos, a população no meio. E a noite foi de terror. Ainda, policiamento de acordo com a PM, patrulhamento foi reforçado. Tá tudo nas redes sociais. Pessoal apavorado em casa, filmando, né? Rajadas de tiros, enfim. Região da Penha, tá complicado por lá.
0: E a gente torce para que termine logo e melhore isso aí.

0: Na Nova Paradiso você ouve Kid Abelha, Nada Tanto Assim. 7h59.
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0: E a gente fala de esporte agora no Redação Paradiso. Notícias no mercado da bola: o Flamengo segue a busca pelo argentino Thiago Almada, principal alvo da janela rubro-negra. Mas há quem diga que ele deve ir para o River. No Vasco, proposta oficializada por Facundo Colidio, atacante também argentino, que não por acaso é do River. No Botafogo, essa semana é livre para os treinos com elenco. E no Fluminense, o ex-atacante Fred já chegou, ou melhor, voltou, e deu início à fase como técnico do Sub-20 Tricolor. Mais de 40 mil ingressos já foram vendidos para o jogo de volta entre Fluminense e Vasco pela Copa do Brasil. Na primeira partida, tudo terminou em 0-0 e agora quem vencer leva a classificação. Em caso de mais um empate, a definição da vaga nas quartas de final da competição vai direto para os pênaltis. A bola rola às 9h30 da noite desta quarta-feira, também conhecida como amanhã, no Maracanã. Carlos Oliveira.
2: É verdade, Zé Costa, e hoje já pela Copa do Brasil, jogos de volta no Mangueirão, lá no Pará, Remo e Santos, 9h30 da noite, abrindo a rodada, temos no Alfredo Jaconi, lá o Juventude contra o Atlético Mineiro. Alfredo Jaconi é no sul do Brasil, lá naquela Serra Gaúcha, bonita e
0: fria,
2: muito gelada, exatamente. E falando rapidamente sobre o Neymar, que a gente trouxe aqui nos destaques iniciais, ontem houve um leilão em prol de causas sociais no Instituto Neymar Júnior.
0: Legal.
2: Cheio de ironias, a imprensa, ele se diz perseguido, e também o pai dele.
0: Nem gosta de aparecer, coitado.
2: E o pai dele falou o seguinte: olha, não tá aposentado da seleção, não. A Copa é daqui a 4 anos. Vamos ver isso aí. O Neymar falou que ainda não sabe o que, que vai fazer.
0: Tá bom.
2: Vamos aguardar, né? Mais uma novela.
0: Vamos aguardar. Não que me importe alguma coisa para mim, mas...
2: Não, mas... Fica um assunto assim muito, né?
0: Ah, meu Deus do céu. Enfim, é uma novela. Nessa. Tá certo, 8h02. Pandão Ballet.

0: Os Paralamas do Sucesso cantando Legião Urbana. Versão acústica, que país é esse?
1: Viva Legião Urbana!
0: Letra que parece foi feita ontem, né? Mas não, já tem tempo.
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0: Tá de volta, Felipe Macon.
3: De volta por aqui, Zé Costa, e com todo mundo na Nova Paradiso. Teve atropelamento com um ônibus próximo do gasômetro na Avenida Francisco Bicalho. Isso vai deixando o trânsito bem pior do que costuma ser. Bicalho em direção à rodoviária, rumo ao gasômetro, ficou muito ruim. Afetou a Praça da Bandeira e a Avenida Rei Pelé também. Quem tá pela Sanspenha, vai pela Conde Bonfim, vai em frente em direção ao centro. Na sequência da Avenida Marechal Rondon, pode pegar o Viaduto da Mangueira e a Visconde Niterói. Por falar em Avenida Marechal Rondon, o sinal está com problema. Na área do Riachuelo, está ali juntando os carros vindo na sequência do Sampaio, com quem também sai do túnel Noel Rosa, seguindo em direção a 24 de maio. Isso aí dá uma lentidão para quem está vindo antes pelo Engenho Novo até o Riachuelo, só depois desse ponto é que melhora. 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Chamando, eu tô por aqui, Zé Costa.
0: Valeu, daqui a pouco eu chamo de novo, Felipe Macon.
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0: Karen do Couto, muito bom dia.
11: Olá, olá, Zé Costa e super ouvinte da Nova Paradiso FM, bom dia. Você que acompanha aqui o Sua Saúde, o seu boletim de empoderamento pessoal através da alimentação, já sabe da importância dos seus intestinos no funcionamento da sua máquina pessoal, que é o seu organismo. E a permeabilidade intestinal é quando as toxinas e todos os exageros eventuais, especialmente aqueles do final de semana, né, motorista, entram na sua corrente sanguínea pelas paredes dos intestinos, possibilitando o surgimento de desconfortos e processos inflamatórios. Em casos mais sérios, essa penetração de toxinas na corrente sanguínea pode levar a patologias graves, como alergias crônicas, prisão de ventre, diarreias, obesidade, diabetes e até depressão. Pasmem! Eu sei que vocês devem estar cheios de dúvidas. Então, vocês já sabem, vocês têm um canal direto comigo lá pelo Instagram, @KarenDoCouto. Tamo junto!
0: Valeu, Karen! Até a próxima! A gente segue aqui na Nova Paradiso, 8 horas e 13 minutos. Você tá sabendo já, né? Se não sabe, vai saber agora. Nova Paradiso é rádio oficial do Rock in Rio Brasil 2026. E essa banda vai estar lá, ó. Maroon 5.

0: Yuna Falcão Lençóis, na Nova Paradiso, Redação Paradiso 8 e 19.
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0: O presidente Donald Trump virou alvo de um processo movido por 25 estados governados pelos democratas em função do mais recente tarifaço sobre 60 países. O argumento é que a medida excede a autoridade legal do presidente para tributar importações. Além disso, a ação judicial diz que essas tarifas em cima de parceiros comerciais prejudicam também as pessoas e empresas que estão em território americano e não somente quem está no exterior ou tentando vender algo para lá. Um detalhe, né? 25 estados americanos, se não me engano, é a metade, né? Nos Estados Unidos são 50 estados, não é isso? 50, 51. Então já é a metade. Negócio complicado aí, enfim. Já aqui no Brasil, uma projeção divulgada por analistas do mercado estima que o governo federal vai ultrapassar a chamada regra de ouro em até 288 bilhões de reais. Essa regra de ouro está prevista na Constituição e, em tese, impede, ou deveria pelo menos impedir, o governo de se endividar para financiar despesas correntes, como os salários e ainda o custeio da máquina pública. As bondades atuais do presidente Lula, de olho na eleição, já estão 280 bilhões e a gestão de Jair Bolsonaro injetou mais de 300 bilhões. Isso em uma simples comparação. Carlos Oliveira.
2: Ou seja, para ninguém dizer que a gente está defendendo um lado ou o outro.
0: Exatamente. A gente eleição, mostra que todo mundo gasta mais do que devia.
2: Eleição, o povo abre o cofre mesmo e depois a gente vê o que acontece.
0: E depois,
2: né?
0: Quem vier depois que se vire.
2: Esquerda, direita, enfim. Ninguém está defendendo ninguém.
0: Não.
2: E olha, rapaz, o ex-presidente do STF, o Zé Costa, o Luiz Roberto Barroso, está internado em São Paulo. Ele sofreu uma intoxicação alimentar. Estava durante uma viagem à França. A informação foi confirmada já pela equipe que acompanha o ex-ministro e ele teve um processo de desidratação que afetou os rins. Decidiu interromper a viagem pela Europa, retornou para cá, para o Brasil, expectativa de alta em breve, internado, portanto, Luiz Roberto Barroso, em São Paulo.
0: Muito bem, por isso que eu evito ir para a França, entendeu?
2: É, volta, né?
0: É, o clima é meio muito perigoso. Vamos ficar por aqui mesmo. 8h22. Lionel Richie.

0: Essa é a Kátia com Lembranças. Carlos Oliveira, essa música me fez recordar o Clube do Bolinha.
1: Olha, excelente lembrança.
0: Tem tempo, né? Não sei nem que canal que passava esse negócio.
1: A trilha sonora da sua vida.
0: Da sua vida, gostou, hein? Tu gostou. E depois da Kátia, agora 8h30, aqui no Redação Paradiso, tem Bryan Adams. Estamos românticos hoje.

0: Everything I do it for you, Bryan Adams, aqui na Nova Paradiso. Que coisa bonita, só música boa, uma atrás da outra, é um sucesso atrás do outro aqui na Nova Paradiso. Temos acompanhando aí, temos ouvintes ligados na gente aqui, né, ô Carlos Oliveira? Vamos falar de uma vez? Que eles estão comentando uma coisa que eu falei aqui, não é isso?
1: Exatamente, exatamente. Estão acompanhando mesmo. Ângela Reis, Douglas Nogueira, Alexander Ferreira falando aqui. Zé Costa, o programa Clube do Bolinha era na Bandeirantes aos sábados.
0: É isso, é o Clube do Bolinha. Muito bom. Ah, legal. Por isso que eu gosto dos ouvintes, tá vendo? Eles participam, eles seguem a gente, eles vão atrás, eles gostam de opinar, de dar opinião, de participar também. É muito, muito legal vocês, viu? Muito legal.
1: Sempre muito bem-vindo à participação.
0: Muito, sempre.
1: E olha, também aqui o Elias Lopes, é Costa, motorista do 239.
0: Opa!
1: Água Santa, se não me lembro, Castelo.
0: Passa,
1: né?
0: Aqui pertinho.
1: Exatamente, tá ligado também. O Mauro Ramalho no táxi, levando também passageiros aqui na Nova Paradiso. Solange Elias, Luísa Francisca Elizabeth de Sá, falou que o marido passou mal também, assim como o ministro lá na França.
0: Aí, tá vendo? Mais um motivo para não ir para a França.
1: Ah, comida de lá, imagina. José Gomes, o Marreco, rapaz, está acompanhando também.
0: Ô, Marreco.
1: Assim, Marcelo Leonel, João Lelis, Denise Lopes, Letícia Rangel, Fernando Lailton, Laércio e tantos outros.
0: Bacana, valeu, gente. Obrigado aí pelos comentários.
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0: E você, Felipe Macon, diga lá.
3: De volta por aqui, Zé Costa, e tem atropelamento envolvendo ônibus na pista lateral da Avenida Brasil, na altura de Manguinhos. Isso vai deixando muito congestionamento para quem vem pelo Caju, na altura de Benfica também. A pista central é alternativa, mas sabendo também que uma faixa ficou ocupada. Você que precisa chegar à Baixada Fluminense pode fazer ainda melhor, vai pela linha vermelha. A Brasil que também tem um trânsito difícil em direção ao centro do Rio, entre a Maré e o Caju. O pessoal que está saindo de Irajá pode pegar a Avenida Pastor Martin Luther King Jr. Boas notícias da Avenida Francisco Bicalho, já com faixa liberada, próximo da chegada ao elevado do gasômetro, após um acidente, atropelamento envolvendo ônibus. Ainda assim, tem reflexos para quem passa pela Avenida Rei Pelé. 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Daqui a pouco eu volto, Zé Costa.
0: Até já.
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0: 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O WhatsApp da Nova Paradiso é o 99-895-1895. Participa aí dando sua opinião sobre algum assunto abordado aqui no programa, ou manda um alô, manda um bom dia, fala o que você quiser, xinga a gente, pode, tá tudo, tá liberado. A gente segue aqui 8h39.
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0: W, Gisele é minha avó. Looking at my girl, da novela Mulheres de Areia, 1993. Se é sucesso, e se é sucesso, você ouve aqui na Nova Paradiso.
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0: 8h47, atenção, hein? Olha, escuta só isso aqui. Quando você acha que já viu de tudo nessa vida, vem o ser humano e te surpreende. O programa Desenrola, criado e até mesmo prorrogado pelo governo, é uma nova fonte de golpes. Exatamente, a iniciativa tem sido usada por golpistas que criam anúncios fraudulentos disponíveis aí nas redes sociais. E tem mais, aqui é que me surpreendeu ainda mais. Foi criado pelos bandidos uma alternativa, olha que coisa, o Libera Brasil. Esse nem existe, os bandidos criaram, meu Deus, e a atuação é a mesma, links parecidos com os originais e a promessa de se me der um dinheiro, eu resolvo para você. Aquele velho papo, né? Não pode dizer que não foi avisado demais essa, hein? Libera Brasil não existe. Pelo amor de Deus, não caiam nessa. E o Desenrola Brasil é o do governo aí, aquele velho papo. Não clique em qualquer link, procure os canais oficiais, etc, etc, etc. E olha que é tanta mentira pela internet que foi preciso sair uma reportagem para explicar que ser internado em um hospital psiquiátrico não zera as dívidas do cidadão. E aí isso chegou a ser divulgado nas redes sociais e muita gente comprou a ideia compartilhando a informação. Lembrando que, de acordo com advogados, eventuais anulações de contratos dependem de incapacidade civil comprovada por laudos e não é qualquer coisa que vai constatar uma falta de capacidade. E mais, pode rolar até o enriquecimento sem causa, o que é crime. Carlos Oliveira, as pessoas estão fazendo isso, é?
2: Tá complicado, né, Zé Costa?
0: É,
2: o pessoal tá colocando na internet, TikTok principalmente, surgiu essa trend do pessoal dizer assim, olha, se você for internado no hospital psiquiátrico, você tem as suas dívidas anuladas, porque o pessoal vai dizer que você é incapaz de responder pelos seus atos. Tá aí a resposta, né?
0: Quer dizer, a pessoa se finge de maluco só pra poder não pagar uma dívida.
2: E
0: resumindo.
2: E ainda vai tirar o lugar de quem realmente tá
0: pois
2: com um problema psiquiátrico,
0: pois
2: né?
0: É, gasta dinheiro público, tira o lugar de quem realmente precisa, gasta tempo, o caríssimo tempo dos médicos, dos profissionais que estão lá. Ah, meu Deus do céu.
2: Pra aplicar golpe.
0: É com você.
2: Olha, Zé Costa, 141 guardas armados e 22 novas viaturas estão presentes agora já nas ruas de Duque de Caxias e a Força Municipal. Também meta de ampliar o efetivo da divisão armada para 500 profissionais até setembro, claro, reforçando a segurança no município. A gente falou de São Gonçalo, começou essa semana, Duque de Caxias também, pessoal, avançando aí nessa questão da segurança pública. A gente também já tem a guarda força, né, de elite também aqui na cidade do Rio.
0: Isso, precisamos mesmo, precisamos de novas ações aí para combater a violência, porque o negócio está complicado. 10 minutos para as 9, Lulu Santos.

0: Léo Jaime, mensagem de amor, essa é a nova Paradiso, 9:01 agora.
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0: Diga lá, Felipe Macon, o que você tem pra gente agora?
2: Zé Costa, a gente tem boas notícias da Avenida Brasil, na altura de Manguinhos, depois de uma interdição total da pista lateral, após o atropelamento envolvendo um ônibus, agora já tem veículo passando, já tem liberação de faixa, ainda assim muitos impactos para quem vem do Caju, foi um acidente grave, atropelamento por um ônibus, inclusive com acionamento do Corpo de Bombeiros e até uma faixa da pista central da Avenida Brasil, sentido Zona Oeste, também precisou ser ocupada. Quem vai para a Baixada Fluminense ainda vale mais a pena pegar a linha vermelha. A gente fala também por aqui da ida para a Zona Sul. Há pouco tinha um acidente com carro e moto no elevado da Avenida Paulo de Fronten, deixando o trânsito mais engarrafado no trevo das Forças Armadas. E no sentido centro, pelo elevado, um ônibus chegou a enguiçar. Está explicando esse engarrafamento para quem vem do Rebouças, tentando sair da Lagoa. Vale mais pegar o túnel Santa Bárbara ou então o aterro do Flamengo. 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
0: Ok, daqui a pouco. Valeu, daqui a pouco você volta. Valeu.
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0: Bom dia, Théo.
6: Bom dia, Zé Costa. Muito bom dia a todos. E a segunda-feira de ontem ficou marcada por uma notícia triste para o esporte brasileiro. O lutador Alan Purosso Nascimento morreu aos 34 anos de idade. Em um comunicado, o UFC informou que o atleta foi encontrado sem resposta após sofrer um aparente ataque cardíaco enquanto dormia. A causa da morte ainda não foi oficialmente confirmada. Natural de São Paulo, integrante da equipe Chute Box Diego Lima, Alan chegou ao UFC em 2021 e construiu uma trajetória de destaque no peso mosca. Ao todo, conquistou 4 vitórias e sofreu 2 derrotas na organização. Sua última luta foi em junho deste ano, quando perdeu por decisão dividida para o americano Mitch Raposo. A morte do atleta gerou grande comoção no mundo das lutas. O UFC lamentou a perda e nomes como Charles Oliveira prestaram homenagens nas redes sociais ao lutador, que tinha cartel profissional de 22 vitórias e 7 derrotas. E por enquanto foi isso, Zé Costa. Mais tarde eu tô de volta com mais informações.
0: Valeu, Théo. Valeu. Obrigado.
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0: Gilberto Gil, presença confirmadíssima no Rock in Rio Brasil 2026. E a gente, você sabe, né? Nova Paradiso é a rádio oficial desse Rock in Rio. A gente vai estar junto lá. São 9 horas e 13 minutos.
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0: O Conselho Nacional de Justiça começa a análise hoje de uma proposta para prevenir os conflitos de interesse no judiciário. Essa política é uma sugestão do ministro Edson Fachin, do Supremo. A intenção geral é discutir regras a respeito da participação de juízes em eventos, atividades privadas, recebimento de presentes e até os vínculos com parentes. Se aprovadas, as medidas serão aplicadas a todos os tribunais, menos ao STF, que discute um código de ética exclusivo para a corte. E a Polícia Federal abriu uma nova etapa da Operação Sem Desconto em cima daquele esquema de desvios em aposentadorias e pensões do INSS. O alvo central inclui parentes do senador Everton Rocha, do PDT do Maranhão, e devem ser cumpridos 18 mandados de busca e apreensão. É a segunda vez do parlamentar no foco da operação e a suspeita agora é de lavagem de dinheiro. A esposa, a filha e duas irmãs do senador estão na dança e são alvos de buscas hoje. Carlos Oliveira.
2: Olha, Zé Costa, no exterior, três leoas, rapaz, sofreram uma aparente insolação à umidade do verão japonês. Porta-vozes do governo estão dizendo que o verão é mais quente do que eles esperavam. As temperaturas estão chegando a 40 graus. Também há calor na Coreia do Sul. 16 pessoas morreram até o momento por causa do calor. A onda de calor, né? Aquele golpe de calor, como o pessoal fala, também o pessoal sofrendo na Coreia do Sul, e os incêndios continuam castigando partes da Europa, também o clima por lá castigando a população.
0: É isso que eu ia dizer, até agora há pouco tempo atrás a gente falava só da Europa, né? Agora o negócio está se espalhando também lá para a Ásia, tá, para o Oriente, e o negócio está complicado, hein?
2: Tá sério.
0: Está complicado, e por aqui até agora nenhum efeito ainda do chamado Super El Niño, e a gente espera que não venha.
2: Exatamente, porque não estamos preparados, não.
0: Não. 9 horas e 15 minutos.

0: Ela é Madonna, Papa John Preach, você ouve na Nova Paradiso. Aqui é assim, é um sucesso atrás do outro e muita informação.
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0: Felipe Macon, é você de novo.
2: É isso, Zé Costa, estou de volta por aqui observando a movimentação de acesso para o túnel Rebouças, muito ruim para quem está na Orla da Lagoa, isso por conta de um ônibus que enguiçou na elevada Avenida Paulo de Fronten, lá na frente no Rio Comprido, e acabou congestionando também as rotas que ligam o Humaitá a Botafogo, Voluntários da Pátria, a Visconde de Silva, indo em direção a Pinheiro Guimarães. Indo mais pela Orla é o melhor negócio e, na sequência, procurar o Aterro do Flamengo, forma alternativa para o pessoal sair da Zona Sul e chegar ao centro do Rio, evitando o engarrafamento do Rebouças. 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Já já estou de volta por aqui.
0: Até já.

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4: Bom dia, Gradilone.
5: Bom dia, Zé Costa. Bom dia, ouvintes da Nova Paradiso. Olha aí, Zé Costa, a terça-feira está começando com um mercado otimista. As ações brasileiras estão em alta no pré-mercado em Nova York. E o dólar está abrindo com uma leve baixa de 0,14% a R$ 5,08. O motivo do otimismo são as perspectivas da reunião do Comitê de Política Monetária, o Copom. A reunião começou hoje e deve acabar amanhã. Já se espera um corte de 0,25 ponto percentual na Selic, que vai cair dos atuais 14,25% para 14% ao ano. Porém, os investidores estão um pouco mais otimistas com o comunicado, que deve ser divulgado amanhã após a reunião. A expectativa, até poucos dias atrás, era de que esta seria a última redução da Selic neste ano e que os juros encerrariam 2026 a 14% ao ano. Porém, ontem, o relatório Focus divulgou uma baixa nessa expectativa e agora o juro esperado é de 13,75% ao ano para dezembro. A diferença é pequena, mas isso impacta muito nas expectativas dos investidores e altera os preços. Por isso, vamos esperar o que o Copom nos diz. É isso aí, Zé Costa. Um bom dia para você e para os ouvintes da Nova Paradiso. Até amanhã.
4: Até amanhã, Gradilone.
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4: Lisa Stansfield, são 9h29.

0: Essa é Ana Rato, com Passe em Casa, música gravada pelos Tribalistas. E, aliás, daqui a pouquinho vou falar sobre o grupo.
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0: O Tribunal Regional Eleitoral aqui do Rio confirmou a alteração de 66 locais de votação em 20 municípios do estado em função da violência. Essas mudanças têm como base informações de inteligência das polícias e do Ministério Público, além do Poder Judiciário. Tudo é parte de uma força-tarefa para conter os avanços, tanto do tráfico como também da milícia, no processo eleitoral. Qualquer eleitor pode consultar os locais de votação, alterados ou não, por meio do site oficial do TRE.
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0: Foi oficialmente marcada para 2027 a estreia em larga escala do documentário Tribalistas, o baú da hora fértil. A produção promete um mergulho no universo criativo de Marisa Monte, Carlinhos Brown e Arnaldo Antunes durante a formação do grupo. Entre os momentos inéditos a serem exibidos estão bastidores de álbuns e turnês, além de muitas curiosidades. Já rolou a pré-estreia, foi ontem, e o documentário será apresentado em festivais antes da chegada geral aos fãs dos Tribalistas. Muito legal. Carlos Oliveira.
2: Zé Costa, de acordo com o sistema Alerta Rio, hoje mais um dia sem alterações nas condições do tempo. O Macon trouxe mais cedo, a gente reforça, névoa úmida no início da manhã, já deve estar dissipando, predomínio de céu parcialmente nublado e sem previsão de chuva. Ventos entre fracos e moderados, máxima prevista para hoje 31 graus e um lembrete, a umidade relativa do ar pode ficar abaixo de 30% em alguns pontos da cidade no período da tarde, reforçar a hidratação, umidificar ambientes e evitar os exercícios ao ar livre são as dicas de acordo com os meteorologistas.
0: Perfeito. Agora, Carlos Oliveira, hidratação é para beber água, viu?
2: É água.
0: É água.
2: Água, tônico, essas
0: né?
2: coisas.
0: Não é beber qualquer coisa não, tá? Você tá entendendo o que eu tô falando, né? É água. Essa é a Nova Paradiso e no Redação Paradiso tem Seal. Música gravada originalmente em 1972 pelo grupo Shy Lights. Aí a versão do Seal, ou...

0: Cidade Negra, Firmamento, na Nova Paradiso, 947.
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0: E você ouviu hoje aqui no Redação Paradiso, entre outros assuntos, ministro Nunes Marques defende urnas eletrônicas e o sistema eleitoral. Senador é alvo de operação sobre desvios no INSS. 25 estados processam Donald Trump por causa do tarifaço. Procura por habilitação cresce mais de 20% após a flexibilização das regras. Mais de 40 mil torcedores já garantiram ingressos para Fluminense e Vasco na Copa do Brasil. Carlos Oliveira.
2: Falamos também, Zé Costa, que autistas e pessoas com deficiência terão a mesma isenção para a compra de carros, segundo decisão do Supremo, e que o CNJ abre hoje uma discussão, sobre os conflitos de interesse no judiciário.
0: Muito bem, daqui a pouco resultado da promoção, hoje valendo um par de ingressos de cinema para a rede UCI. Nova Paradiso, Peter Cetera e Amy Grant. 12 minutos faltando para as 10.

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0: Ace of Base. The Sign, encerrando aqui o Redação Paradiso. Resultado de promoção, você que participou com a gente hoje pelo nosso WhatsApp, concorrendo aqui um par de ingressos de cinema Rede UCI. Quem se dá bem é o José Augusto da Silva Freitas. José Augusto da Silva Freitas, final do telefone 1408. José Augusto, se liga no WhatsApp que você vai receber mensagem da nossa equipe de promoção explicando direitinho como é que você faz para utilizar os ingressos que você acaba de ganhar aqui no Redação Paradiso, beleza? Eu, Zé Costa, fico por aqui. Amanhã eu volto. Sérgio Gianotti ainda de férias e eu aqui no Redação Paradiso. Carlos Oliveira também volta amanhã, certo?
1: Certinho, amanhã tem mais.
0: Amanhã 7:30 da manhã. Quem chega por aqui agora é ele, Mário Márcio, tudo bem?
2: Fala, Zé Costa, não é assim não, compadre, não vai saindo de mansinho assim não. Já que você falou ingresso, tem um ouvinte nosso aqui, o Jefferson.
0: Sim.
2: É, quer saber da festa retrô. Pô, o horário é maravilhoso, o lugar é legal, queria levar minha filha de 12 anos pra ficar vendo os aviõezinhos e tal, decolar enquanto eu danço com a minha esposa.
0: Coisa
2: dá
0: minha.
2: Pra levar a família, Zé Costa?
0: Dá, a partir de 12 anos pode trazer na boa, acompanhado do responsável, problema algum. A festa começa 5 da tarde, termina 10 da noite. Criançada, adolescente aí pode participar com certeza. Nossa festa retrô, que vai acontecer agora, nesse sábado, dia 8. Perde tempo não, hein? Garanta o seu ingresso. Vai lá no Instagram, no arroba festa retrô RJ, tem todas as informações, ou então no meu também, arroba Zé Costa Rio, tem as informações da festa que vai acontecer sábado agora. O Mário Márcio vai estar lá dançando alucinadamente.
2: Aqui, o Jefferson falou que tá meio duro, pode pagar com cartão?
0: Não? Pode pagar com cartão, dois cartões, três cartões.
2: É mesmo?
0: Ó, só Jefferson, não pode não pagar, o resto ele pode fazer tudo.
2: Jefferson, não tem desculpa pra não ir, meu parceiro. Pode levar a família, pode levar a filha de 12 anos.
0: É isso.
2: O lugar é maravilhoso, visual incrível, música boa pra dançar.
0: E lembrando que domingo, dia seguinte, é dia dos pais, então leva o seu pai para comemorar o Dia dos Pais lá, ou você que é pai, leva os seus filhos para comemorar com você, vai ser legal.
2: Leva os pivetinhos a partir de 12 anos, não tem problema.
0: Isso. Pronto. Valeu, gente. Eu volto amanhã, 7:30 da manhã. Valeu, 10 horas em ponto aqui no Rio. Tchau, gente.
2: Tchau, Zé.
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20: 10:06. Salve, pessoal. Muito bom dia. Tudo bem? Tudo tranquilo? Eu sou o Mário Márcio. Vamos juntos até as duas, tocando um sucesso atrás do outro aqui na Nova Paradiso. Pra começar, Patti LaBelle e Michael McDonald. On My Own.

0: Whitney Houston, How Will I Know. Antes teve Rita Lee, Erva Venenosa, da novela Um Anjo Caiu do Céu. E teve ainda Inner Circle, Black Roses.
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0: Para saber do trânsito, vamos até o Centro de Operações Rio atualizar a situação do trânsito neste momento com Felipe Macon. Bom dia, Macon.
2: Oi, Mário Márcio, ótimo dia para você e para todo mundo aqui na Nova Paradiso. Deu ruim no trânsito da Ayrton Senna em direção a Jacarepaguá. Acidente com carro e moto ali na Gardênia. Isso vai deixando muito impacto para quem tenta sair da Barra da Tijuca, seguir inclusive em direção à linha amarela. E a movimentação segue intensa também para quem acessa a Gardênia, Ayrton Senna, vindo da linha amarela nesse momento. Um outro acidente com moto teve na linha vermelha, quase ali na lateral da Infraero, dando impacto para quem está vindo na Via Expressa ainda antes do acesso da rodovia Washington Luiz. Você que está saindo da Dutra, pelo menos nesse instante, faz melhor indo para a Avenida Brasil. E saindo de Irajá até pode pegar a Luther King Jr. No Mundial, quanto mais família, melhor. 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Daqui a pouco eu volto com mais do trânsito por aqui. Vai contigo, Mário Marcos.
0: Falou, Macon, até já.
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Elton John e Kiki D, Don't Go Breaking My Heart. Elton John, presença confirmada com a gente no Rock in Rio Brasil 2026. Você vai com a gente, né? Fica ligado, de repente já tem promoção rolando aí na internet, nas redes sociais, presta atenção. Antes teve Zizi Posse do Gil, A Paz. Nova Paradiso, faltando 5 para as 11.

0: Placa luminosa mais uma vez. Faltando um minuto para as 11, depois do intervalo, que é rapidinho, tem 100 escalas com um sucesso atrás do outro, sem comerciais, e ainda tem promoção. Espera aí, só um pouquinho.
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0: Voltamos ao Centro de Operações Rio, atualizações do trânsito chegando com Felipe Macon. Fala aí, Macon.
2: Vamos juntos, conferindo esse trânsito difícil ainda pela linha amarela para quem vem entre Del Castilho e Bom Sucesso. A chegada à Avenida Brasil não está nada fácil pela pista lateral em Manguinhos, seguindo em direção ao centro. Pessoal que vai na sequência optando pela rota interna de Benfica, não vejo grandes dificuldades. Muita atenção com os sinais de trânsito. Avenida Marechal Rondon, altura do Riachuelo, até um local onde já teve acidente nessa manhã, passando pelo Riachuelo na Marechal Rondon, envolvendo carro e moto. E também nos lados do cruzamento da Radialista Valdir Amaral com a Rua São Francisco Xavier. Um local também com problema no sinal, Avenida Rei Pelé é opção de caminho. 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Daqui a pouco eu volto por aqui. É contigo, Mário Márcio.
0: Já comigo, Macon. Daqui a pouquinho você volta.
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0: Autoridades do governo iraniano afirmaram que o país vai seguir na defesa do território, mas sem querer expandir ou prolongar a guerra no Oriente Médio. A orientação central de Teherã agora é superar divisões internas para evitar o que tem sido visto como interferência estrangeira. Ontem, o presidente americano Donald Trump disse que as atuais negociações com o Irã são uma última oportunidade de assinatura de um bom acordo antes de atos mais extremos. A Polícia Civil confirmou o cumprimento de 10 mandados de busca e apreensão na capital e na região dos Lagos, em operação contra suspeitos de usar clubes recreativos para lavagem de dinheiro. A ação aconteceu após investigações apontarem a utilização de um clube em Água Santa e uma pousada em Búzios por criminosos. Todo o esquema movimentou 11 milhões de reais e os bandidos tornavam o controle dos locais em meio à prática de extorsão. Ou melhor, tomavam o controle dos locais em meio à prática de extorsão.
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16: E durante os Sem Escalas, o que que tem? Ah, tem promoção. 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Participa aí com fé, com vontade. Enquanto isso, a gente vai de Duran Duran para abrir essa edição do Sem Escalas. Ordinary World.

Cool and the Gang Celebration. Antes teve Cazuza, O Nosso Amor a Gente Inventa. 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Dance Bem, produção, apresentação e mixagens do Rui Taveira. Nova Paradiso 11:20. Lulu Santos.

John Secada, Do You Believe in Us? Antes teve Vando, Deus Te Proteja de Mim. Trilha sonora da novela O Salvador da Pátria de 1989. Você lembra, né? Horas 36 minutos, Nova Paradiso sem escalas, um sucesso atrás do outro sem comerciais. 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Daqui a pouquinho, no fim do Sem Escalas, tem o resultado. Agora tem Djavan.

0: Essa é a Marina Lima e a regravação de Nem Luxo Nem Lixo, da Rita Lee, faz parte do álbum Abrigo, produzido pelo Liminha. E também foi trilha de um comercial de sandálias. Eu acho que foi isso mesmo. Antes teve Bruno Mars, Versace on the Floor. Temos tempo aqui para mais uma, ó.
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0: Faltando 10 pro meio-dia.

0: As últimas do Sem Escalas. Take Me to Your Heart, Rick Astley. Antes teve Titãs, A-A-U-U. Essa música aí me lembra uma tia que eu tenho chamada Soraya, que nessa época aí do A-A-U-U ia pro Circo Voador assistir o show dos Titãs. Ela é fanzoca dos Titãs. Voltava pra casa toda descabelada, dançava a noite inteira, uma loucura.
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0: Mas vamos ao que interessa. Participou da promoção que rolou durante o Sem Escalas? Então confere comigo o resultado. Final de telefone 5668. Quem faturou o par de convites para a segunda edição do Festival de Teatro do Rio vai assistir amanhã O Motociclista no Globo da Morte com Eduardo Moscovis, 18h no Teatro Total Energy. Confere aí, Paula. Final de telefone 5668, Paula Lemos Ramilo. É você. Paula, nossa equipe de promoções vai manter contato com você já já para combinar a entrega dos seus ingressos. Bom divertimento amanhã. Você que tentou e não conseguiu, continua ligada, participando. Daqui a pouquinho a gente libera uma nova promoção, tá?
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0: Meio-dia e 2, para lá para o Centro de Operações Rio. Felipe Macon tem informações. Vamos lá, Macon.
5: Mário Márcio, agora quem vai seguindo pela linha amarela ainda encontra o trânsito intenso na chegada à Gardênia, acesso à Avenida Ayrton Senna em direção à Barra da Tijuca. Pessoal que vem pela Estrada do Gabinal vai perdendo tempo na sequência da Viação Redentor para o acesso ao Giro de Cebolinha. Lembrando que com a volta às aulas tem aquela movimentação mais forte próxima a colégios, a Rua Araguaia, melhor evitar nesse horário aí do almoço. Estrada dos Três Rios, mesmo com alguns trechos de lentidão, é alternativa para quem precisa chegar ao Largo da Freguesia. A Grajaú Jacarepaguá, seguindo pela Serra, uma boa se quiser evitar a lentidão da linha amarela. 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Tô dando tchau para você, Mário Márcio, pro ouvinte da Nova Paradiso. Amanhã tô de volta, encontro marcado por aqui.
0: Valeu, Macon, até amanhã.
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0: Em decisão sigilosa, o presidente do TSE, ministro Nunes Marques, mandou que o governo federal tire de canais oficiais as publicações que promovam a imagem pessoal do presidente Lula. Segundo o ministro, a medida abrange posts sobre a atuação em programas, obras, serviços, entregas e pronunciamentos. Pela lei eleitoral, a publicidade institucional de órgãos públicos fica proibida 3 meses antes da votação, com a exceção para os conteúdos informativos. A Alerj inicia hoje o segundo semestre legislativo e a expectativa geral é de poucas votações de expressão nesses primeiros dias. Segundo reportagem do jornal O Globo, a pauta traz projetos que são direcionados à concessão de medalhas e de diplomas. Será que sobram para mim? Além de declarações de patrimônios imateriais do Estado. Por enquanto, temas como ajuste de contas estaduais e segurança pública estão em espera de envio e podem entrar em análise semana que vem.
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13: No plano, todo mundo corre bem. É igual pedalar numa rua reta. O pouco preparado e o atleta vão lado a lado, os dois sorrindo, os dois achando que estão em forma. Aí a rua começa a subir e a ladeira não mente. Em poucos metros, ela separa quem treinou de quem só passeava. Um segue firme, o outro salta da bike e começa a empurrar. O que vem por aí no mundo dos negócios é exatamente essa subida. Reforma tributária mudando a conta, split de pagamento mexendo no seu caixa antes do dinheiro chegar na sua mão, mudança de escala de trabalho. Uma série de mudanças que vão exigir controle fino para você que é empresário. Se você é um franqueado, nesse momento é preciso estar numa rede estruturada, que te ofereça a bicicleta certa, que te entregue um mapa, esteja ao seu lado nessa subida. Mas não se esqueça, quem vai pedalar é você. Se a sua gestão financeira ainda é aquela de anotar no caderninho, olhar o saldo do banco e achar que tá tudo bem, a ladeira vai vir forte. Os próximos meses pedem outro nível. Saber sua margem de verdade, entender seu fluxo de caixa, ter um bom relacionamento com seu banco e contador, dominar seus números antes que a subida chegue, porque na reta até dá para fingir preparo, mas na ladeira não vai ter como. 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
0: Meio-dia e 9, boa tarde, boa tarde, boa tarde. Aposto que eu sou o primeiro a lhe desejar boa tarde nesta terça.
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0: Como é que tá o tempo por aí? O sol já abriu? Por aqui a gente continua na mesma vibe, um sucesso atrás do outro. Agora a vez do Player, 1978, acho que é isso. Baby, come back.

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0: Karma Chameleon. Antes teve Jota Quest Amor Maior. Nova Paradiso, meio-dia e 21.
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0: Legião, Teatro dos Vampiros, antes Michael Bolton cantando com sentimento e emoção How Am I Supposed to Live Without You.
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10: Olá, querido ouvinte. Hoje vamos falar sobre alimentos obrigatórios para idosos com fraqueza muscular e sarcopenia. Então pega papel e caneta e anota aí. Proteínas magras, como peixes, frango e ovos, ajudam a manter e a reparar os músculos. Vegetais de folhas verdes escuras, como espinafre e couve, são ricos em vitaminas e minerais que apoiam a saúde muscular. Fontes de cálcio, como laticínios, e esses mesmos vegetais também mantêm a força óssea, fundamental para a função muscular. Além disso, frutas e legumes coloridos, como frutas vermelhas e cenouras, são ricos em antioxidantes que combatem danos celulares. Para mais dicas de saúde para idosos, siga agora mesmo o meu canal do YouTube, Doutor João. Te vejo lá e até a próxima.
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simplesmente irresistível. A levada do Earth, Wind and Fire, Let's Groove. 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Faltando 9 para 1, Gal Costa e Roupa Nova.

0: É, coração tem dessas coisas. Retratos e Canções, Sandra Sá. Tá na trilha sonora da novela O Outro, de 1987. Antes teve Peter Frampton, Baby, I Love Your Way. E depois do intervalo, o que, que tem? 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
0: A União Europeia realiza hoje uma reunião emergencial com a intenção de discutir a crise migratória na região de Ceuta, depois da entrada em massa de imigrantes marroquinos. Devem ser postas na mesa propostas para reforçar as fronteiras do bloco e até uma possível revisão dos acordos de cooperação com Marrocos. De acordo com analistas internacionais, as cenas da semana passada vão reforçar o discurso anti-imigração e extremista pela Europa. O Tribunal Regional Eleitoral do Rio confirmou uma alteração em 66 locais de votação de 20 cidades do estado em função da violência. A mudança é baseada em dados de inteligência das polícias e do Ministério Público, além do Poder Judiciário. Tudo é parte de uma força-tarefa para conter os avanços tanto do tráfico como também da milícia no processo eleitoral. Qualquer eleitor pode consultar os locais de votação alterados ou não pelo site oficial do TRE.
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0: É, vem aí. Muita música boa, sem intervalos em mais uma edição do Sem Escalas e ainda tem promoção. Chance de você ganhar o kit Ama Capariz com 2 perfumes femininos e 2 perfumes masculinos. Para concorrer, envie mensagem de texto para o nosso WhatsApp com seus dados, nome completo e bairro, nosso WhatsApp 998951895. Enquanto você participa, a gente abre com James Taylor, Handyman.

A gravação original é da dupla Valentine Brothers, lá do começo dos anos 1980. Mas foi sucesso mesmo com esses caras aí. Ruivo e sua turma, Simply Red, Money's Too Tight to Mention. Antes teve Maria Bethânia tocando em frente. Nova Paradiso 1 e 18, Roberta Campos e Nando Reis, De Janeiro a Janeiro.

Hino da comunidade LGBTQIA+. Gloria Gaynor, I Am What I Am. Mas todo mundo pode curtir e dançar. Sem preconceito, sem escalas. Ah, também está na trilha sonora da novela Champanhe de 1983. Antes teve o Lulu, o último romântico. Uma e 33, você tá ligado na melhor. 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Sem escalas, um sucesso atrás do outro e ainda tem promoção. 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Já no fim do Sem Escalas, eu digo o nome do ganhador ou ganhadora, tomara que seja o seu. Enquanto você participa, vai curtindo aí o Fábio Júnior. Que é?

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Fat Family, Madrugada, Touch My Body, Mariah Carey. Nova Paradiso, faltando 15 pras duas. Olha, tio Rui tirou essa lá do fundo do baú. É bonita, mas ó, faz tempo. Lá do começo dos anos 1970. Seals and Crofts, Summer Breeze.

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0: A última do Sem Escalas. Paralamas, a novidade. Antes teve Sérgio Mendes, Never Gonna Let You Go.
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0: Olha o resultado da promoção que rolou durante o Sem Escalas. Tava valendo o kit Amaca Paris com dois perfumes femininos e dois perfumes masculinos. Participou da promoção? Então confere aí, ó. Seu final de telefone é 7674. Ó, Leonardo. É você, Leonardo. Leonardo Guimarães Melo faturou a promoção. Léo, relaxa aí, daqui a pouquinho nossa equipe de promoções mantém contato com você para combinar como você faz para pegar o seu kit Amaca Paris, tá? Obrigado pela participação de geral e você que tentou e não conseguiu, daqui a pouco a Patrícia Cunha vai liberar outra promoção para você. É bom ficar ligado porque já estão rolando ingressos pro Rock in Rio. Eu ouvi dizer que quem tá mandando hoje na parada é a Dani Deusa, portanto fique ligado aí porque vem coisa boa. Você sabe que nós somos rádio oficial do Rock in Rio Brasil 2026. Então, tá afim de se dar bem também? Fica ligado.
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0: O ministro Flávio Dino do Supremo deu autorização para a abertura de um novo inquérito, o terceiro até agora, envolvendo o empresário Fábio Luiz Lula da Silva, ou Lulinha. O pedido de apuração veio da Polícia Federal e a investigação será sobre a atuação de um grupo que teria mantido supostos negócios ilícitos em áreas do governo. A defesa de Lulinha disse confiar na condução do caso pelo STF. Um decreto publicado hoje pelo prefeito Eduardo Cavalieri prevê a implantação de 3 novas motofaixas na cidade. Uma delas será no sentido Lagoa da Autoestrada Lagoa Barra, com as outras nos dois sentidos dos elevados Rufino Pizarro e Paulo de Fronteira. De acordo com a Sete Rio, a implementação deve rolar em até 60 dias. As motofaixas são demarcadas no asfalto com pinturas em azul. Patrícia Cunha, boa tarde.
5: Ótima tarde, Mário Março. Ótima tarde para todo mundo que tá aqui colado na Nova Paradiso.
0: Você tá prontinha?
5: Tô pronta.
0: É, eu queria tocar mais uma música, mas você não deixou fazer
5: não.
0: O quê?
5: Que horas são? 2:02.
0: Olha, meu Deus do céu.
5: A hora avançando.
0: Passei a hora. Queira desculpar.
5: Tá tudo certo.
0: Prometo que faço isso outras vezes.
5: Tá tudo combinado, tá tudo certo.
0: Beijo, Patricinha. Beijo, bom trabalho.
5: Bom descanso.
0: Valeu. Pessoal, obrigado pela companhia. Amanhã às 10 de novo, tá? Conto com vocês.
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5: Ótima tarde, ótima terça-feira. Você está na Nova Paradiso em 89,5. Nova Paradiso, rádio oficial do Rock in Rio Brasil 2026. Eu sou Patrícia Cunha. A partir de agora, vou juntinho com você.
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5: Abra essa hora o som de Deborah Lars e William Jeffrey com Very Special.

0: lembrar dessa, adoro. E você? Roxette, Joyride. Daqui a pouquinho tem mais por aqui.
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4: A ordem dos fatores não altera o produto. A Stock Car divulgou atualizações no calendário da temporada 2026. A categoria substituiu alguns autódromos por conta da infraestrutura das pistas inicialmente escolhidas. No entanto, as datas não sofreram alterações e o planejamento segue preservado. A oitava etapa, que estava prevista para o Autódromo de Chapecó, em Santa Catarina, será realizada no Autódromo Circuito dos Cristais, em Curvelo, Minas Gerais. E por causa das obras de recapeamento do Autódromo Ayrton Senna em Goiânia, a 11ª etapa será no Autódromo Zilmar Beu, em Cascavel, no Paraná. Amanhã eu tô de volta aqui na Nova Paradiso com notícias do automobilismo. Siga nas redes sociais, @Turbinol. Um forte abraço e até.
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Daquelas músicas que todo mundo canta quando ouve. Reggae Night, Jimmy Cliff, você curtindo por aqui. Nova Paradiso, 10 para as 3. Que de abelha.

0: A gente fecha muito bem essa hora. O som do Léo Jaime, As Sete Vampiras.
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0: Atenção, você motorista, como é que tá o trânsito neste momento? A gente vai pro centro de operações. Paulo Matos tem informações sobre o trânsito. Oi, Paulo, boa tarde.
2: Oi, Paty, ótima tarde para você e para todo mundo ligado aqui na Nova Paradiso. Excelente terça-feira para todo mundo. Bom, Paty, deixa eu começar então falando da Avenida Brasil. O movimento tá bem pior, por enquanto, na altura do Caju, para quem vai rumo ao centro da cidade, muito por conta também da subida para o viaduto do Gasômetro. Outros trechos, como a altura de Manguinhos, também tem dificuldade. Na pista contrária, o motorista perde tempo também, entre Irajá e altura de Coelho Neto. A melhor escolha para desviar dessa lentidão são as vias internas. É o caso da Ruranos, quem passa pela estrada da Água Grande também vai encontrar um bom panorama. 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Daqui a pouco eu tô de volta. Combinado.
0: Até já, Paulo.
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0: Os confrontos entre facções no Rio ganharam um novo cenário: o céu. Criminosos estão usando drones para lançar explosivos durante ataques e disputas por território, e pelo menos 7 casos já foram registrados desde março, deixando moradores feridos e assustados. Segundo as investigações, os equipamentos também são usados para monitorar rivais e a movimentação da polícia. A Polícia Civil apura ainda a realização de treinamentos para ensinar traficantes a operar drones. E um projeto de urbanismo social pretende transformar a Rua Sargento Silva Nunes, na Nova Holanda, no Complexo da Maré, em um espaço de convivência para moradores. A iniciativa conta com a participação do arquiteto colombiano Edgar Mazo, referência em projetos de revitalização em Medellín. A proposta prevê jardins, mesas, cozinha comunitária e áreas livres de carros, armas e drogas, fortalecendo o convívio e a ocupação positiva das ruas. O projeto está em fase de escuta da comunidade e busca envolver moradores, universidades e instituições parceiras. A expectativa é que pequenas intervenções urbanas contribuam para melhorar a qualidade de vida e fortalecer o sentimento de pertencimento na Maré.
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0: Ótima tarde, ótima terça-feira. Você está na Nova Paradiso em 89,5. Tá curtindo o sucesso atrás do outro? Eu sou Patrícia Cunha e sigo com vocês até as 6 da tarde. Pra você que quer participar através do nosso WhatsApp, tô achando que é de alguém. Faz o seguinte, envie o seu nome completo agora pro nosso WhatsApp, que é o 21998951895. Tá valendo par de convites para a segunda edição do Festival do Teatro do Rio Deserto, baseado na vida e obra de Roberto Bolanho, dia 8 de agosto. Vai ser sábado, às 6 da noite, no Teatro Total Energies. E para isso, você vai enviar o seu nome completo para o nosso WhatsApp. Ainda não tem o nosso WhatsApp? Já adiciona, porque tem muita promoção rolando. Inclusive, tem promoção para o Rock in Rio Brasil 2026. Então, você não vai perder. Já adiciona aí. 21 99 895 1 895. Boa sorte para você. No finalzinho da hora, a gente fica sabendo quem é que vai levar essa. A gente abre o Sem Escalas ao som da banda de rock francesa Century. Quem não lembra dessa?

Você curtindo no Sem Escalas, a banda inglesa The Human League, esse clássico lá dos anos 80. Nova Paradiso, 3h20. Chegando Dalto.

como a gente cantava e dançava essa lá nos anos 80. Is a Lover, Philip Bailey, Phil Collins, você curtindo aqui na Nova Paradiso em 89,5, mais uma edição do Sem Escalas, um sucesso atrás do outro em uma hora de música para te acompanhar nesta tarde de terça-feira. E pode melhorar, você pode participar através do nosso WhatsApp e concorrer a par de convite para a segunda edição do Festival de Teatro do Rio, Deserto.

Ópera de Roberto Bolanho. 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Envie agora o seu nome completo e já concorre. 2199-895-1895. Já já sai o resultado. Boa sorte. Djavan.

maiores sucessos do rock nacional em DC do Legião Urbana. Nova Paradiso, 3h49. Presença confirmada no Rock in Rio Brasil 2026. Elton John, você curte agora no Sem Escalas, Sacrifice.

0: Eu não sei vocês, mas eu nunca mais vou ouvir do mesmo jeito A Thousand Miles de Vanessa Carlton pós-Copa do Mundo. Concordam comigo? Foi um sucesso atrás do outro, tem uma hora de música pra você aqui na Nova Paradiso em 89,5. 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Vai ser no dia 8 de agosto, sábado, às 6 da noite, no Teatro Total Energies. A ganhadora, não é uma ganhadora, é um ganhador. É o Wilson Oliveira Lages, final do telefone 3737. Wilson, fica atento ao seu WhatsApp, nossa produção vai entrar em contato e vai passar todas as coordenadas para você se divertir.
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0: Atenção, você motorista, como é que tá o trânsito neste momento? 4:02, a gente volta pro centro de operações. Paulo Matos tem atualizações. Oi, Paulo, é com você.
4: Oi, Paty, voltei ainda com destaques do trânsito para você aqui na Nova Paradiso e ainda falando da zona sul da cidade. O movimento tá ruim, por enquanto, pelo entorno da Lagoa. Porsche Medeiros apresentando lentidão a partir do trecho do Clube Naval na passagem para o centro da cidade. Epitácio Pessoa nem está tão diferente assim. Muito pelo contrário, lentidão também já começa no trecho do corte do Cantagalo. Portanto, a melhor escolha é pela Orla. Tanto a Delfim Moreira, Vieira Soto, até mesmo a chegada à Avenida Atlântica, por enquanto, não vai apresentando lentidão. Está um pouco pior no trecho de Laranjeiras. A Rua Pinheiro Machado, essa sim, apresentando lentidão até a chegada ao Palácio Guanabara, Aterro do Flamengo. É a melhor escolha. 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Combinado, Paty?
0: Combinado. Até já, Paulo.
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0: A Justiça manteve suspensas as obras da tirolesa entre os morros da Urca e do Pão de Açúcar, ao negar recurso da concessionária responsável pelo projeto. O Tribunal Regional Federal da 2ª Região entendeu que os danos ambientais causados pelas intervenções são irreversíveis e prevalecem sobre os prejuízos financeiros alegados pela empresa. A decisão mantém válida a sentença que anulou as licenças ambientais do empreendimento. Além da paralisação das obras, a empresa terá que apresentar um plano de recuperação da área degradada e responder por danos ao patrimônio ambiental e cultural. E a Prefeitura do Rio apreendeu 78 cones usados para reservar ilegalmente vagas de estacionamento em Botafogo, no Flamengo e Catete. A ação faz parte da Operação Rio em Ordem, realizada em parceria com a Secretaria de Ordem Pública e a Guarda Municipal. O objetivo é combater a ocupação irregular do espaço público e a cobrança indevida de motoristas. Segundo a Subprefeitura da Zona Sul, as fiscalizações serão intensificadas para garantir o uso democrático das vagas públicas.
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8: Ler os rótulos dos alimentos é uma forma simples de fazer escolhas mais saudáveis no dia a dia. Além da tabela nutricional, vale prestar atenção à lista de ingredientes, que é organizada em ordem decrescente. Ou seja, o primeiro ingrediente é o que está presente em maior quantidade no produto. Outro ponto importante são as lupas na parte frontal das embalagens. Elas indicam excesso de açúcar adicionado, gordura saturada ou sódio. Na hora das compras, a recomendação é priorizar alimentos com listas de ingredientes curtas e conhecidas, além de dar preferência aos alimentos in natura ou minimamente processados.
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0: Ótima terça-feira, você está na Nova Paradiso em 89,5. Eu sou Patrícia Cunha, te acompanho até as 6 da tarde. 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
0: Música lá de 1979, Steel com Commodores.

A rainha do pop com música que tá lá no álbum de estreia, Borderline, você curtindo aqui. Nova Paradiso, 4h23. Maurício Manieri.

0: volta já.
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18: Olá, querido ouvinte. Você sabia que algumas plantas podem ajudar a cuidar da sua visão? A cenoura, rica em beta-caroteno, é famosa por melhorar a saúde dos olhos. Espinafre e couve são excelentes fontes de luteína e zeaxantina, antioxidantes que protegem seus olhos contra a degeneração macular. As frutas vermelhas são conhecidas por melhorarem a circulação nos olhos e prevenirem problemas relacionados à retina. Incorporar esses alimentos na sua dieta pode contribuir muito para uma visão saudável. Para mais dicas de saúde, siga agora mesmo o meu canal do YouTube, Doutor João. Te vejo lá e até a próxima.
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Noite Preta, tema da novela Vamp, lá em 1991, Vanger Leonel, você curtindo aqui. Nova Paradiso, 10 para as 5. Nem Mato Grosso, jeito de amar.

0: A gente encerra com um clássico ao som de Bill Medley aqui na Nova Paradiso em 89,5. Já já tem mais.
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0: Atenção, você motorista, como é que tá o trânsito neste momento? 5 em ponto. A gente volta pro centro de operações. Paulo Matos tem atualizações. Oi, Paulo.
2: Oi, Paty. De volta com mais destaques do trânsito para você aqui na Nova Paradiso. E agora, falando da zona norte da cidade, quem vai pela Avenida Rei Pelé, lentidão pelo trecho do estádio, mesmo está acontecendo na saída do centro pela Praça da Bandeira. Portanto, quem vai acessar a região do Meier, por exemplo, tem a alternativa de seguir pela Bartolomeu de Gusmão, margeando a Quinta da Boa Vista, chega mais à frente na Visconde de Niterói com melhores condições. O caminho para Tijuca pode ser pelas ruas Pará, Paraíba e também a Marise Barros mais à frente. Tudo tranquilo até pelo menos a chegada a Professor Gabizo. Quem vai seguir mais à frente pela 24 de maio tem lentidão próximo da estação Silva Freire do trem e também mais à frente pela Cônego Tobias e o acesso para Dias da Cruz. 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Extra, um grande beijo para você, Paty. Nos vemos de volta amanhã.
0: Até amanhã, querido.
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0: A produção industrial brasileira caiu 1,8% em junho na comparação com maio, segundo o IBGE, registrando a segunda queda consecutiva e o pior resultado desde dezembro. A retração atingiu a maioria dos setores da indústria, influenciada pelos juros altos e pela desaceleração da economia. Apesar do recuo, o setor ainda acumula crescimento de 1,5% no ano. Especialistas avaliam que a indústria deve seguir em ritmo mais moderado nos próximos meses, devido ao crédito caro e às incertezas econômicas. Segundo Diogo Dantas, colunista do jornal Globo, Flamengo segue em busca de um reforço para o ataque no segundo semestre. A prioridade é a contratação de Thiago Almada, mas caso a negociação não avance, o clube voltará as atenções para Luiz Henrique, do Zenit, da Rússia. A diretoria considera inviável contratar os dois jogadores devido aos altos custos das operações. A decisão busca atender às necessidades do elenco sem comprometer o orçamento rubro-negro.
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10: Ler os rótulos dos alimentos é uma forma simples de fazer escolhas mais saudáveis no dia a dia. Além da tabela nutricional, vale prestar atenção à lista de ingredientes, que é organizada em ordem decrescente. Ou seja, o primeiro ingrediente é o que está presente em maior quantidade no produto. Outro ponto importante são as lupas na parte frontal das embalagens. Elas indicam excesso de açúcar adicionado, gordura saturada ou sódio. Na hora das compras, a recomendação é priorizar alimentos com listas de ingredientes curtas e conhecidas, além de dar preferência aos alimentos in natura ou minimamente processados.
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17: No plano, todo mundo corre bem. É igual pedalar numa rua reta. O pouco preparado e o atleta vão lado a lado, os dois sorrindo, os dois achando que estão em forma. Aí a rua começa a subir e a ladeira não mente. Em poucos metros, ela separa quem treinou de quem só passeava. Um segue firme, o outro salta da bike e começa a empurrar. O que vem por aí no mundo dos negócios é exatamente essa subida. Reforma tributária mudando a conta, split de pagamento mexendo no seu caixa antes do dinheiro chegar na sua mão, mudança de escala de trabalho. Uma série de mudanças que vão exigir controle fino para você que é empresário. Se você é um franqueado, nesse momento é preciso estar numa rede estruturada, que te ofereça a bicicleta certa, que te entregue um mapa e esteja ao seu lado nessa subida. Mas não se esqueça, quem vai pedalar é você. Se a sua gestão financeira ainda é aquela de anotar no caderninho, olhar o saldo do banco e achar que tá tudo bem, a ladeira vai vir forte. Os próximos meses pedem outro nível. Saber sua margem de verdade, entender seu fluxo de caixa, ter um bom relacionamento com seu banco e contador. Dominar seus números antes que a subida chegue. Porque na reta até dá para fingir preparo, mas na ladeira não vai ter como.
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0: Tá chegando aquela hora boa. Tá finalizando o trabalho por aí? Tá naquela correria, né? Final, entregando tudo pro chefe, mas já já vai estar em casa e vai estar a caminho de casa, bem acompanhado sempre aqui da Nova Paradiso 89,5. E você que já tá em casa, tá aí tomando um cafezinho, curtindo seu fim de tarde, já entrando à noite, colado com o seu radinho, então ouvindo a rádio pelo aplicativo. Fica por aqui, agora a gente vai curtir um sucesso atrás do outro em uma hora de música. Eu sou Patrícia Cunha e eu vou juntinho com você até as 6 da tarde. A gente vai começar a nossa viagem e é lá em meados dos anos 80. Esse foi o segundo single do álbum de estreia de Cyndi Lauper.

Uma das minhas preferidas, Everybody Wants to Rule the World, Tears for Fears. Nova Paradiso 521. Fábio Júnior.

Essa foi ali nos anos 90, Remember the Time, Michael Jackson, aqui na Nova Paradiso, agora 5h35, ótimo fim de tarde pra você. E agora fica aquele recado, né? Você que tá por aqui, vai segurando, vai curtindo um sucesso atrás do outro até o finalzinho da hora e já já começa a Hora do Blush. Vai ser você, nosso ouvinte, Dani Deusa, Paulinho Coruja, curtindo Hora do Blush. Daqui a pouquinho, às 6. Isabela Taviani.

ser feliz também. Isabela. Nova Paradiso, 5h48. Nelly Furtado, I'm Like a Bird.

0: Versão em português, um clássico dos Beatles. Hey Jude, Kiko Zambianchi, pra gente fechar muito bem mais uma edição do Sem Escalas. Um sucesso atrás do outro em uma hora de música aqui na Nova Paradiso, em 89,5. Tô indo embora, sou Patrícia Cunha, Dani Deusa já
1: tô
0: tá por
1: aqui.
0: Tudo bem?
1: Tudo bom. A gente tava uma fofoca boa de Rock in Rio aqui,
0: ai,
1: né?
0: Ai, não é. Ah, Rock in Rio, hein, gente?
1: Só se fala em Rock in Rio nessa Nova Paradiso.
0: Oh, meu Deus do céu. Ainda vem muita coisa boa por aí, né? Vamos só aguardar a cena dos próximos capítulos.
1: Vamos, estamos ansiosos. E o blush tá aí, e tem blush premiado, e tem sorteio pro Rock in Rio, então fica ligadinho.
0: Tem sorteio pro Rock in Rio.
1: Tem sorteio, tem que fazer a inscrição, sexta-feira a gente vai ligar, hein.
0: Beijocas, tchau.
1: Beijo.
0: Gente, tchau Dani, tchau Paulinho.
2: Tchau.
0: Tchau, você nosso ouvinte, volta amanhã às 2.
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0: 6:02, tá começando o seu programa favorito, não é verdade? Tá começando o Hora do Blush dessa terça, 4 de agosto de 2026. Eu sou Daniela Holanda, a Dani Deusa, e a gente tá super junto, né? Todo dia, de segunda a sexta-feira, das 6 às 8 da noite, você tá aqui, sempre fiel em 89,5, curtindo um sucesso atrás do outro, curtindo esse programa leve, divertido e super alto astral. O Blush de hoje traz pra você os seguintes destaques. Aprovada fim da aposentadoria compulsória como punição máxima a juízes. Bandidos usam o Desenrola Brasil para criar anúncios falsos na internet. Por aqui você ficar sabendo das condições do trânsito na cidade, tem as dicas da tia Pauline, no De Patas pro Ar. Pauline Machado traz informações importantíssimas para você cuidar muito bem do seu pet. Vai continuar curtindo um sucesso atrás do outro, porque por aqui tem muita música boa e não pode faltar promoção. Não falta, né? Não falta. 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Você manda o seu nome completo no nosso WhatsApp 998951895 e aproveita e manda uma mensagem bem bonita, bem gostosinha pra gente, tá? Pra toda a equipe aqui do Hora do Blush, que a gente adora esse carinho. Vai lá, 998951895, boa sorte. 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Então, na sexta agora, a gente vai ligar para você que se inscreveu e você vai ter a chance de levar esse par de ingressos. Para fazer a inscrição, manda lá no WhatsApp a frase: Partiu Rock in Rio 2026 com a Nova Paradiso, mais o seu nome completo. Partiu Rock in Rio 2026 com a Nova Paradiso. A inscrição, gente, tem que ser feita durante o programa, tá? Enquanto tá rolando Hora do Blush aqui no ar, aqui na Nova Paradiso, você faz esse procedimento que eu acabei de explicar. Vou falar de novo. Partiu Rock in Rio 2026 com a Nova Paradiso, mais o seu nome completo no WhatsApp 998951895. Tá feita a inscrição. Na sexta-feira, a gente vai escolher um ouvinte e vamos ligar. Você tem que atender falando essa mesma frase: Partiu Rock in Rio 2026 com a Nova Paradiso. Não pode atender de outra forma. Falou alô, falou quem é, falou oi, Perdeu. Vamos ligar para outro ouvinte. É, esse não tem acumula, não. Esse a gente vai ligar até alguém falar certinho, tá? Então, vamos acertar logo de primeira. Se você tiver essa chance, não desperdiça. Vai lá fazer sua inscrição. Partiu Rock in Rio 2026 com a Nova Paradiso. E agora, partiu curtir Hora do Blush. Vem comigo, vem com a deusa.

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1: O Conselho Nacional de Justiça aprovou o fim da aposentadoria compulsória como punição máxima para juízes. Com a mudança, magistrados poderão ser demitidos em casos de infrações disciplinares graves, seguindo entendimento do Supremo Tribunal Federal. A nova resolução também mantém punições como advertência, censura, remoção compulsória e disponibilidade. O CNJ garantiu que os juízes demitidos terão preservados os direitos às contribuições previdenciárias já realizadas.

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2: Bora saber do trânsito na cidade nessa terça-feira. Direto do Centro de Operações Rio, Paulo Matos conta tudo pra gente. Oi, Paulo, boa noite.
3: Oi, Dani, ótima tarde pra você e pra todo mundo ligado aqui no Hora do Blush. Excelente terça-feira pra todo mundo. Olha, Dani, tô de olho na movimentação da Barra da Tijuca. Teve acidente mais cedo no trecho da linha amarela na altura da Cidade de Deus. Pra quem vai em direção à Barra da Tijuca, ainda tá complicando e muito a travessia para quem tá pela Via Expressa. A gente então começa já a partir da altura de Pilares, reflete em Del Castillo também, pra quem vai rumo à zona sudoeste da cidade. Pra piorar, quem tá pela Avenida Ayrton Senna também tinha um acidente mais cedo, bem próximo da estação do BRT, aeroporto de Jacarepaguá, também complicando bastante a saída da Orla em direção à Via Expressa. Essa lentidão, inclusive, chega até pelo menos à altura da Ponte Estaiada. Evite a passagem da Ayrton Senna neste início de noite de terça-feira. Motorista tem opção de seguir pela Salvador Allende se o seu caminho é a região da Taquara. Tudo tranquilo por enquanto, inclusive na chegada à Estrada dos Bandeirantes. 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Daqui a pouco eu tô de volta com mais do trânsito. Combinado, Dani?
2: Combinado, Paulo.
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2: 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Golpistas estão usando o nome do programa Desenrola Brasil para aplicar fraudes por meio de anúncios falsos nas redes sociais. Um levantamento da UFRJ identificou mais de 500 propagandas enganosas, muitas delas com o uso de inteligência artificial e identidade visual semelhante à do governo. Os criminosos direcionam as vítimas para sites falsos que simulam canais oficiais. A orientação é acessar o programa apenas pelos canais oficiais e desconfiar de anúncios patrocinados nas redes sociais. Paulinho Coruja, boa noite. Conta pra gente, transportes, aeroportos, previsão do tempo, como está?
0: Pode deixar que eu conto sim, Dani. Boa noite. Os aeroportos Santos Dumont e Tom Jobim operam normalmente para pousos e decolagens. Barcas, metrô, trens, BRT e VLT também circulam sem alterações, todos dentro do horário padrão. A previsão do tempo para amanhã é de dia de sol com névoa fraca ao amanhecer. A máxima será de 33 e a mínima de 18 graus.
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0: Eu quero saber quem tá ligadinho no Hora do Blush aqui em 89,5 e concorrendo a um kit Amaca Paris, dois perfumes femininos mais dois perfumes masculinos. Conta pra gente, Paulinho Coruja, você que tá aí no WhatsApp.
1: Eu conto, mas posso esclarecer também uma dúvida que muita gente tá perguntando aqui.
0: Pode, deve.
1: As pessoas estão perguntando, Paulinho, eu posso mandar mensagem todo dia dizendo que eu quero participar do Blush premiado? Você não só pode, como deve.
0: Pode se inscrever todos os dias.
1: Pode se inscrever todos os dias no horário do Hora do Blush.
0: Sim, gente, pelo amor de Deus.
1: Pois é, não vai adianta ficar mandando mensagem o dia inteiro.
0: De 5 da manhã até...
1: Exatamente.
0: Aí não.
1: Não. De 6 da tarde às 8 da noite, você vai mandando ali a sua mensagem, dizendo que quer participar e colocando a frase que é...
0: Partiu Rock in Rio 2026 com a nova Paradiso, mais o seu nome completo.
1: Exatamente.
0: E aí, você que se inscreveu durante a semana inteira, na sexta-feira, você pode receber essa ligação tão importante e vai atender falando essa mesma frase. Partiu Rock in Rio 2026 com a nova Paradiso, para você levar um par de ingressos Gramado pro dia 12 de setembro. É o dia do Maroon 5,
1: é,
0: né?
1: É o dia do Maroon 5.
0: Olha.
1: Muita gente diz que aquele rapaz que canta no Maroon 5 parece comigo.
0: Ô, oh, igualzinho!
1: Ah.
0: É, ele realmente tem muitas tatuagens.
1: É isso que eu ia falar.
0: Tá.
1: É
0: tá
1: isso.
0: Bom.
1: É. É isso. Entendeu?
0: Olhando por esse lado, parece, né,
1: é
0: Paulinho?
1: Isso. Então,
0: são idênticos.
1: O corpo também. Mas enfim.
0: Ah, Paulinho, e é importante reforçar que dessa vez o Blush premiado não acumula.
1: Sim, sexta-feira alguém vai ganhar.
0: Você errou, vai dar a vez pra outro. A gente vai ligar pra outro e assim até a gente vai ficar aqui até alguém acertar.
1: Exatamente. Então, já sabe, né? Sexta-feira até 6h15 da tarde, você pode se inscrever. Depois
0: isso.
1: Disso, não tem mais jeito.
0: Acabou,
1: e aí,
0: acabou.
1: Eu vou ligar pra alguém.
0: Sim.
1: Eu vou ligar pra alguém. Alguém vai ser premiado na sexta-feira.
0: Ai, gente,
1: mas,
0: que coisa
1: enfim,
0: linda.
1: Mas, enfim, olha, vamos lá.
0: Quem tá ligadinho aqui hoje?
1: A Solange Regis tá por aqui, a Bruna Braga, o Marco Antônio Fontoura, o Rômulo, a Mônica Mangabeira... O Osvaldo de Souza, o João Cláudio Bezerra, a Cristina Barros, o Nilson Júnior, a nossa querida Edna Bentes, o Paulo, nosso querido Paulinho Tintureiro.
0: Olha,
1: tá por aqui
0: ele.
1: Hoje.
0: Quanto tempo!
1: Getúlio Araújo, o Leandro Carneiro de Almeida também tá por aqui, o Marcelo Vitti Vieira, a nossa querida Eliane Macedo Costa, enfim, muita gente, cara, a quantidade de mensagens é absurda.
0: Uhum.
1: Absurda.
0: Assim que é bom.
1: Mas todas são iguais em um quesito. Muito carinho, muito amor e muita consideração e muitos votos de coisas boas pra nós dois e isso
0: adoro.
1: É maravilhoso.
0: Adoro.
1: A gente se sente muito especial quando vocês mandam essas coisas pra gente, então continuem.
0: Eu gosto muito desse carinho.
1: Não parem, muito obrigado mesmo. Mas, o quê?
0: Vai falar do Instagram.
1: Sim.
0: Fala.
1: A conversa com a gente continua pelos nossos Instagrams. Então segue a gente no Instagram agora, nesse momento. O meu é o @ Paulinho Coruja. Segue a Dani também.
0: @ a Dani Deusa.
1: E segue a rádio aqui no @ novaparadiso.fm.
0: E tem vídeo que acabou de sair, ó, saiu do forno agora, falando do Rock in Rio. E eu estou lá, pleníssima, brilhando. Vai lá curtir, compartilhar, comentar que eu fico feliz, tá?
1: Brilha muito.
0: Agora é tia Pauline.
1: O que temos, Daniela Holanda?
0: E você que é pet, Paulinho, quando...
1: Sim, eu sou um gato.
0: Quando os donos decidem se mudar, complica um pouquinho a vida do pet,
1: eu
0: né?
1: Eu fico perdidinho quando, quando a minha dona resolve se mudar.
0: O pet, não, ele não gosta muito de mudança, não, mas é necessário, às vezes.

0: Mesmo,
1: não sou chegado, né? Não.
0: Então vamos ver como amenizar isso aí pro
1: pet. Apesar que dependendo da mudança.
0: Dependendo é bom, né?
1: É.
0: É, eu já me mudei muito.
1: É, dependendo da mudança, né?
0: Vamos ver, tia Pauline.
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3: Olá, ouvinte do De Patas pro Ar. Mudar de casa com pets. Que desafio, né? Pois é. Porque, principalmente quando a gente tem gatos em casa, né? Os cães conseguem lidar melhor com a mudança, mas os gatos a gente tem que ter um olhar muito mais atento, porque eles se assustam, eles já se incomodam com o processo de desmontagem da casa onde eles moram. Então, eles precisam de tempo para reconhecer que aquela casa está sendo desmontada, eles precisam de tempo para reconhecer o novo ambiente. Aí os cães também entram, né? Então, se você puder ir levando objetos dos familiares, isso tudo ajuda muito no processo. Móveis que eles usem mais, já deixa no tem que ser o último a sair, mas também chegar antes deles na casa nova, tá? E sobretudo é importante respeitar o tempo de adaptação de cada animal. Com calma, paciência, ele se adapta normalmente e segue seguro novamente no novo lar. Mas as primeiras noites, principalmente, podem ser mais difíceis, mas tudo se ajeita. Sentiu muita dificuldade? Procura ajuda de um profissional da medicina veterinária para ajudar nesse quesito também. Tá bom? O arroba da tia Pauline é o canal de estimação. Conta pra mim se você já viveu essa aventura de mudar de casa com seu pet.
0: Amanhã, mais uma dica boa da tia Pauline aqui no Hora do Blush.

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2: Bora saber do trânsito. Ele tá de volta. Paulo Matos, direto do Centro de Operações Rio. Oi, Paulo.
3: Tô de volta, Dani Deus. Ainda falando da movimentação da linha amarela, o movimento não melhorou para quem vai rumo à Barra da Tijuca. Aliás, quem vai seguir para a Zona Sudoeste, a gente não começa já no acesso pela linha vermelha. Vai assim até a Praça do Pedágio, congestionamento acontecendo no sentido Barra da Tijuca. Definitivamente não é o caminho seguir pela linha amarela se a sua saída for a Zona Norte. Dou a dica para você da autoestrada Grajaú-Jacarepaguá. Tem um melhor panorama por lá. Chegando à Estrada dos Três Dias mais à frente, até mesmo a Estrada do Pau-Ferro pode servir de opção para você motorista. O problema também está na Avenida Ayrton Senna, na direção contrária. Lembrando, você ouvinte da Nova Paradiso, ligado aqui no Hora do Blush, que foi por conta de um acidente mais cedo na altura da estação do BRT Aeroporto de Jacarepaguá. Ainda complica a saída da Barra Salvador Allende, a opção para quem vai até a Taquara. 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Daqui a pouco eu tô de volta com mais do trânsito. Combinado, Dani?
2: Combinado, Paulo.
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2: 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A Justiça Federal condenou o ex-sargento Antônio Vaneir Pinheiro de Souza, o Camarão, há quase 13 anos de prisão pelo estupro da ex-presa política Inês Etienne Romeu, cometido na Casa da Morte, em Petrópolis, durante a ditadura militar. É a primeira condenação de um agente do Estado por violência sexual praticada nesse período. A decisão reconhece o crime como crime contra a humanidade, afastando a prescrição e a aplicação da lei da anistia. A defesa do ex-militar ainda pode recorrer da sentença. E o dólar fechou a R$ 5,13, com uma alta de 0,87%. O euro a R$ 5,91, com alta de 1,05%. O Ibovespa fechou em baixa de 0,15%, aos 177.732 pontos.

0: João Bosco, papel machê. Essa foi da novela Corpo a Corpo.
1: Essa é pra sorrir.
0: E vamos lá, Paulinho Coruja, providenciar aquele sorrisão pro ouvinte aqui do Hora do Blush.
2: Ah, hoje é um sorrisão de muito orgulho pra nós brasileiros e também um sorrisão muito fofo.
0: Fofo, gosto.
2: Ah, você gosta?
0: Gosto, conta.
2: Então, o estudante brasileiro Pedro de Oliveira Farias, de Goiânia, conquistou a medalha de ouro em uma Olimpíada Internacional de Matemática realizada nos Estados Unidos. Com apenas 10 aninhos de idade e aluno do quinto ano, ele teve a segunda maior nota da competição e recebeu um prêmio especial, que são os óculos de realidade virtual.
0: Que legal!
2: Mas o mais legal é o seguinte, a participação dele na Olimpíada só foi possível após uma mobilização da família e da escola para arrecadar recursos. Ele não tinha grana para ir.
0: Ah,
2: eles tiveram que fazer uma vaquinha, todo mundo chegar junto ali pro Pedro conseguir participar e tirar esse notão e fazer bonito como ele fez.
0: Nossa,
2: pra
0: que lindo.
2: Pra você ter uma ideia, Dani, o Pedro já acumula mais de 70 medalhas em competições de conhecimento e é destaque na educação olímpica. Fala a verdade, mamãe Daniele Holanda. Tem como não abrir um sorrisão com um sorriso desse?
0: Nossa, Pedro, você é fera, hein, rapaz?
2: Você é o nosso orgulho, moleque. Parabéns,
0: que lindo.
2: Cara.
0: Vai longe.
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2: Paulo Matos, de volta. Atualizações sobre o trânsito direto do Centro de Operações Rio.
3: Oi, Dani Deusa, de volta com mais destaques do trânsito para você aqui na Nova Paradiso, ainda destacando o acesso para a zona sul da cidade. Viaduto 31 de março, vou observando ainda lentidão na passagem para Laranjeiras. Portanto, pode dar preferência a você, motorista, quem está seguindo ali pelo aterro do Flamengo em Seada de Botafogo. Tudo tranquilo até o momento, só na chegada a Lauro Sodré, Venceslau Braz, aí sim o motorista perde um pouco mais de tempo no acesso para a região de Copacabana. 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Daqui a pouco, mais do trânsito. Combinado, Dani?
2: Combinado, Paulo.
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2: E o programa Move Brasil, criado para financiar veículos para taxistas e motoristas de aplicativo, enfrenta dificuldades. Pouco mais de um mês após o lançamento, muitos trabalhadores têm crédito negado por inadimplência, endividamento e dificuldade de comprovar renda. A procura ficou abaixo da expectativa, com apenas 7,3% dos recursos disponíveis contratados até agora. Bancos públicos tentam ampliar a adesão com parcerias e benefícios, mas a demora na liberação dos veículos também preocupa motoristas. E especialistas apontam que pessoas viciadas em trabalho têm dificuldade de colaborar em equipe por causa da necessidade de controle e da dificuldade em delegar tarefas. Esse comportamento é marcado por dedicação excessiva, preocupação constante com o trabalho e pouca separação entre vida profissional e pessoal. Estudos indicam que esses profissionais podem gerar tensão no ambiente por meio de cobranças, críticas e microgerenciamento. O excesso de trabalho também está relacionado a estresse, irritação e prejuízos ao bem-estar. A dificuldade de confiar nos colegas pode levar ao isolamento e prejudicar a convivência no trabalho.

0: 7h26 da noite, Paulinho Coruja, tem mensagem chegando aí no WhatsApp?
1: Pô, é o que mais tem.
0: É?
1: Olha, eu vou te falar um negócio. Se a cada mensagem que chegasse aqui, a gente ganhasse R$1...
0: Ai, meu Deus.
1: A gente tava rico.
0: Ai, que sonho.
1: A gente tava rico, sabia? Caraca, é muita mensagem, cara. São muitas mensagens.
0: Que
1: muitas
0: maravilha.
1: Mensagens. Uma maravilha mesmo. E tudo com muito carinho, cara. Independente de ser uma promoção do Rock in Rio,
0: uhum.
1: É sempre uma parada maneira, é sempre um retorno muito legal de vocês aqui, com todo esse carinho com a Dani, comigo aqui. Muito obrigado, muito obrigado.
0: Maravilhindos.
1: Vocês são sensacionais. Quando eu e a Dani, quando a gente for adulto, quando a gente crescer, a gente quer ser igual a vocês,
0: Paulinho,
1: cara.
0: Paulinho, vai demorar um pouquinho, né? Você não... tem o quê? 8 anos?
1: Mentalmente, eu tenho 7 anos. Mas eu quero mandar um abraço aqui, um beijo. Tu gosta, né?
0: Pra quem, Paulinho?
1: Tu gosta. Pra Miriam Cerqueira da Silva, pro nosso querido Carlos Eduardo de Castro Romão, que é taxista lá em Maricá, pro Sérgio de Almeida Júnior, pra quem? Pra Gisele Amorim Souza, o nosso querido Felipe Tavares Lopes também tá por aqui. Verane Coutinho, Cleide Marinho também tá por aqui, Lídia Maria Freitas Reis e Silva, Edna Valéria Ventura da Silva, o nosso querido Carlos José, Luiz Machado também tá por aqui, a Camila Santana, um beijo para você, o nosso querido Diego do Couto Cabreira também tá por aqui mandando um abraço, assim como o Wilson Oliveira e a Juliana Veiga, enfim... Muita gente legal. Cara, são muitas mensagens. Muito obrigado. Muito obrigado. Muito
0: bom,
1: obrigado.
0: Né,
1: a gente
0: receber.
1: Fica muito feliz.
0: Sempre.
1: Pô, é o tipo da coisa que eu falo brincando, mas é real. O salário da gente é muito bem pago quando a gente recebe esse retorno de vocês aqui.
0: Verdade, verdade.
1: É muito maneiro. Muito maneiro mesmo. Eu tô indo nessa.
0: Tá partindo, fica mais
1: tô
0: um pouquinho.
1: Partindo. Eu ainda tenho que encarar supermercado.
0: Ai! Senhor.
1: Tô indo nessa.
0: Então vai.
1: Amanhã a gente se fala aqui a partir das 6 da tarde, no Hora do Blush, mas vocês seguem com a Dani até as 8 aqui no Blush.
0: Sim.
1: Fiquem por aí, tá bom? E continuem mandando mensagem pra ela aqui que ela lê tudo.
0: Leio.
1: Tá bom? Um beijo.
0: Beijo.
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0: Fanzine, uma história de amor da novela, né? História de amor de 1995.
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0: Paulo Matos está de volta. Bora saber do trânsito. Ele está lá no Centro de Operações Rio. Oi, Paulo.
2: Oi, Dani. Voltei com mais destaques do trânsito para você ligado aqui na Nova Paradiso. Agora falando da Zona Sul da cidade, até porque permanece lentidão em Copacabana.

0: Quem tá pela Nossa Senhora de Copacabana tá perdendo um pouco mais de tempo no trecho da Santa Clara e também na chegada à Siqueira Campos. No trecho da Praça do Lido também tem uma lentidão maior. Tá melhor comparado com a Avenida Atlântica, até porque por lá o motorista perde tempo a partir da altura do Forte de Copacabana, no sentido Leme. Na chegada mais à frente à Princesa Isabel, tá começando a melhorar o panorama. Ainda assim, o motorista enfrenta trânsito intenso até a chegada ao Túnel Novo. 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Daqui a pouco eu tô de volta. Combinado, Dani Deusa?
1: Tá certo, Paulo.
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9: Um estudo com 22 mil pessoas em 25 países apontou que o consumo regular de café está associado a uma maior diversidade de bactérias no intestino. Pesquisadores identificaram mais de 100 espécies ligadas à bebida e os efeitos também foram observados em consumidores de café descafeinado, indicando que não dependem apenas da cafeína. É, segundo especialistas, compostos naturais do café, como os polifenóis, podem contribuir para a saúde intestinal e metabólica. E um grande leilão de memorabilia de Hollywood vai reunir mais de 1.700 itens originais do cinema e da TV, avaliados em cerca de 10 milhões de dólares. Entre os destaques estão o terno branco, usado por John Travolta em Os Embalos de Sábado à Noite, e um pomo de ouro de Harry Potter e a Pedra Filosofal. O evento também terá peças de filmes como Jurassic Park, Batman, O Iluminado e Edward Mãos de Tesoura. A venda oferece aos colecionadores a chance de adquirir objetos históricos de grandes produções.
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9: As Pussycat Dolls farão seu primeiro show no Brasil com a turnê PCD Forever Tour. No dia 30 de outubro, em São Paulo, a apresentação celebra os 20 anos do álbum PCD e terá grandes sucessos como Don't You, Buttons e When I Grow Up. O grupo já vendeu mais de 15 milhões de álbuns e 40 milhões de singles ao longo da carreira. A pré-venda começa em 5 de agosto para clientes Itaú e a venda geral em 7 de agosto pela Eventim. Os ingressos custam entre 140 e 50 e mil R$ 175. R$ 147,50 e R$ 1.175, tá bom? Vamos fazer o seguinte? Vamos entrar já nesse clima, então. Pussycat Dolls, aqui no Hora do Blush.

0: Lulu Santos, tudo azul, fechando o blush dessa terça.
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0: E agora as últimas do trânsito, essa é a saideira. Paulo Matos, direto do Centro de Operações Rio.
2: Oi, Dani. Saideira de hoje. Agora para falar do trânsito pela zona sudoeste da cidade, mas agora a região de Jacarepaguá. O movimento melhorou bastante. Pela Rua Tirol, você que está seguindo no sentido Estrada dos Três Rios está encontrando boas condições. Não posso dizer a mesma coisa na própria chegada a Três Rios. Essa sim com lentidão no sentido Cidade de Deus, principalmente na passagem pela Estrada do Paraná. Melhor até mais à frente, na altura da Comandante Rubens Silva. Mesmo assim, você que está saindo ali da Serra tem alternativa de seguir pela Estrada do Pau-Ferro. Boas condições também mais à frente, pela Rua Araguaia e também no acesso para Geminiano Góes. 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Grande beijo pra você, Dani Deusa. Nos vemos de volta amanhã.
0: Até amanhã, Paulo. Um beijo.
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0: Chegamos ao fim do Hora do Blush dessa terça-feira, 4 de agosto de 2026. Quero agradecer companhia, audiência, participação, muitas mensagens chegando aqui no nosso WhatsApp, muita gente fazendo a inscrição aqui no Blush Premiado, edição especial Rock in Rio Brasil 2026. Vai ser incrível. Tô doida para chegar sexta-feira para poder ligar para você que se inscreveu. Ai, meu Deus, será que vai ser de primeira? A primeira ligação já vai atender. Ai, eu fico sempre muito ansiosa, viu? Amanhã tem mais Hora do Blush, das 6 às 8 da noite. Eu, Daniela Holanda, a Dani Deusa, vou estar aqui te fazendo companhia, tá? Continuo por aqui, porque tá vindo aí o Sem Escalas. Vamos curtir um sucesso atrás do outro direto. Então não toca no radinho, fica aqui ligadinho, 89,5, tá bom?
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21: Existe um lugar nas geladeiras de Santa Teresa, na cidade do Rio de Janeiro, que tem uma das vistas mais deslumbrantes da cidade maravilhosa. Eu estou falando do Parque Glória Maria, o antigo Parque das Ruínas. O lugar é um espaço cultural único que também combina história e arte. Antes, era uma mansão que pertencia à família de Laurinda Santos, que recebia intelectuais e artistas. O local foi transformado em um centro cultural que oferece exposições, teatros, eventos musicais e uma programação diversificada. É uma experiência cultural enriquecedora, com uma vista memorável. Para mais dicas como essas, acesse o Instagram, @existeumlugarcomTatiana.
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0: E vamos de 100 escalas aqui em 89,5. A partir de agora, um sucesso atrás do outro, direto para você. E vamos abrir com Diana Ross e Lionel Richie.

apelido. Sentia um acréscimo de estima por si mesma e parecia-lhe que entrava, enfim, numa existência superiormente interessante, onde cada hora tinha o seu encanto diferente, cada passo conduzia a um

Magazine, tique-tique nervoso. Antes você ouviu Marvin Gaye, Mercy Mercy Me, Marisa Monte, Amor I Love You. Um sucesso atrás do outro. Direto, é o Sem Escala. Está curtindo, né? Vamos continuar então, agora 8h27 dessa noite de terça-feira, 4 de agosto. E você ouve aqui em 89,5 Mariah Carey.

Spice Girls, To Become One. Nova Paradiso, agora 8h40 no Rio. Boa noite. Ana Carolina, pra você.

0: 9. I'll Be There For You. Essa foi de novela, O Salvador da Pátria.
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0: Madonna, Cherish, fechando mais uma edição do Sem Escalas aqui em 89,5.
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0: A justiça manteve suspensas as obras da tirolesa entre os morros da Urca e do Pão de Açúcar, ao negar recurso da concessionária responsável pelo projeto. O Tribunal Regional Federal da 2ª Região entendeu que os danos ambientais causados pelas intervenções são irreversíveis e prevalecem sobre os prejuízos financeiros alegados pela empresa. A decisão mantém válida a sentença que anulou as licenças ambientais do empreendimento. Além da paralisação das obras, a empresa terá que apresentar um plano de recuperação da área degradada e responder por danos ao patrimônio ambiental e cultural. A Prefeitura do Rio apreendeu 78 cones usados para reservar ilegalmente vagas de estacionamento em Botafogo, Flamengo e Catete. A ação faz parte da Operação Rio em Ordem, realizada em parceria com a Secretaria de Ordem Pública e a Guarda Municipal. O objetivo é combater a ocupação irregular do espaço público e a cobrança indevida de motoristas. Segundo a subprefeitura da Zona Sul, as fiscalizações serão intensificadas para garantir o uso democrático das vagas públicas.
6: Giro Cultural RJ.
7: A Casa de Cultura Laura Alvim recebe o espetáculo Lábios que Beijei, adaptação do livro homônimo de Agnaldo Silva, com dramaturgia de Júlio Cadete e direção de Marco Miranda. Ambientada na Lapa de 1969, durante a ditadura militar, a montagem acompanha a trajetória de um jovem escritor negro recém-chegado do Nordeste que encontra, entre artistas e personagens marginalizados, a inspiração para enfrentar um período marcado pela repressão, pela violência e pela censura. A peça aborda temas como identidade, resistência e liberdade ao retratar personagens que vivem à margem da sociedade em um dos períodos mais difíceis da história do Brasil. A narrativa revisita a efervescência cultural da Lapa e propõe uma reflexão sobre memória, diversidade e direitos humanos. Com classificação indicativa de 16 anos, a temporada segue até o dia 30 de agosto na Casa de Cultura Laura Alvim, localizada na Avenida Vieira Souto, 176, em Ipanema. As apresentações acontecem às sextas e aos sábados, às 8 da noite, e aos domingos, às 7 da noite. Os ingressos custam a partir de R$ 25,00 e estão disponíveis para compra no site da Funarge.
0: 8h59, boa noite. Em instantes você fica com a Voz do Brasil aqui em 89,5, mas na internet continua a nossa programação musical. Para curtir um sucesso atrás do outro, baixe o app Nova Paradiso no seu celular ou acesse o site novaparadiso.com. Às 10 da noite, assim que termina a Voz do Brasil, Fabiano por aqui com mais uma edição do Só Love Paradiso. Eu, Daniela Holanda, a Dani Deusa, tô ficando por aqui, tá? Volto amanhã às 6 da tarde em mais uma edição do Hora do Blush. E eu te espero, combinado? Ótima noite, bom descanso. Até amanhã.
8: Acompanha em todo o país.
9: Terça-feira, 4 de agosto de 2026.
8: Vamos aos destaques do dia.
9: Saúde mental e bets.
8: SUS vai oferecer 100 mil...